0: 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Onde vai a minha?
1: Agora papai não vai botar no lugar na minha mesa para mim. Se não for agradar de dia, não mude lá, não está mude para mim.
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2: Bom dia. As notícias apresentadas por Cristina Xavier. A Autoridade Nacional Reguladora de Medicamentos, ANARME, ordenou o encerramento de 5 farmácias privadas nos distritos de Bilene e Xokwe, em Gaza, por várias irregularidades. Das irregularidades constatadas, destacam-se as precárias condições de higiene e conservação das instalações, armazenamento e

0: devia realizar alguns trabalhos de obras, no sentido de requalificar a farmácia. Ao invés de requalificar as instalações, ela procedeu com a dispensa de medicamentos sem reunir ainda as condições necessárias.
1: Ricardo Afonso, colaborador da Divisão de Inspeção e Licenciamento de Entidades na Autoridade Nacional Reguladora de Medicamentos, e o encerramento de 5 farmácias privadas nos distritos de Belém e Xokwe, na província de Gaza. Está na fase avançada o processo de concessão da fábrica de painéis solares, situada no distrito de Boane, província de Maputo, que se encontra paralisada há mais de 3 anos. Entre as causas que ditaram a paralisação do fabrico de painéis solares está o desajustamento das tecnologias usadas no processo de produção. O presidente do Conselho de Administração do Fundo Nacional de Energia, Médio Gondola, explica que o envolvimento do setor privado na gestão da empresa vai reverter o atual cenário, tendo já sido lançado um concurso público para o efeito.
2: Lançou-se um concurso, uma empresa a qual foi feita a cedência, ainda não estão em funcionamento, os processos administrativos têm que correr dentro dos procedimentos definidos pelo Estado. É preciso que o Tribunal Administrativo acolha a intenção que nós temos e faça a respectiva chancela. Estamos bastante expectantes e temos estado a dizer à empresa que está por frente que, assim que tivermos o sinal, pretendemos que se dê celeridade para que esta fábrica possa retomar e cumprir com a sua missão. É preciso reestruturar o pacote tecnológico, dar maior eficiência e assegurar com que a fábrica responda às exigências do mercado.
1: Presidente do Conselho de Administração do FUNAI, Médio Gondola, na visita de monitoria efetuada este sábado à fábrica de painéis solares no distrito de Boane, província de Maputo, atualmente paralisada devido a problemas operacionais. Moçambique arrecadou 7 milhões de meticais na gala da angariação de fundos para os gabinetes das primeiras damas de África. A esposa do presidente da República disse que o valor arrecadado na gala da angariação de fundos realizada em Luanda, capital angolana, destina-se à reabilitação de um hospital no distrito de Mecanhelas, província do Niassa. Queta Chapo falava em Luanda para jornalistas moçambicanos no fim da sua visita de trabalho a Angola.
3: Temos muitas crianças que queimam-se durante o final do ano com os fogos de artifício. Também temos muitas crianças, e não são mesmo adultos, que queimam-se. E tendo esse hospital especializado para esta área é muito importante. E também iremos enviar uma equipe em coordenação com a saúde para vir apreciar, ver e aprender e podermos implementar no nosso país. É verdade que é preciso ter recurso, mas com a ajuda de Deus e apoio dos nossos parceiros, tudo é possível, podemos conseguir.
1: Esposa do presidente da República, Guetta Chapo, falando em Luanda no final da sua visita de trabalho a Angola. E uma nota da presidência da República indica que a primeira-dama participa este domingo no culto de bênção do Fórum das Mulheres e divulgação do papel da mulher religiosa na preservação dos valores morais para o bem-estar da sociedade, a realizar-se na capela da Igreja Velha Apostólica em Moçambique, na Vila Municipal da Manhissa, província de Maputo. A nota refere que a participação da primeira-dama insere-se no seu compromisso de apoiar iniciativas que promovam a unidade, a paz, a solidariedade e o fortalecimento da família, reconhecendo o contributo das organizações religiosas e das mulheres na construção de uma sociedade mais harmoniosa, inclusiva e assente em valores. O distrito de Cahorabassa prevê produzir mais de 50 mil ovos por dia a partir deste mês de agosto, no âmbito do Projeto Integrado de Desenvolvimento Transformar. O coordenador do projeto disse que a produção será assegurada por um efetivo inicial de 50 mil galinhas poedeiras. Samuel Simão explicou que os ovos produzidos serão comercializados nos mercados dos distritos de Cahorabassa, Mágoe, Marara e Xangara, bem como na cidade de Tete.
4: Nós precisamos das matrizes para produzir ovos férteis, para transferirmos para as incubadoras, das incubadoras para fazermos os pintos. Os pintos, frango de corte, pintos para poedeira. Então, o ciclo será interno. Aqui só vai sair a carne e o ovo para o mercado de Tete ou do mercado regional.
1: Samuel Simão explicou que o projeto Transformar pretende igualmente incentivar o empreendedorismo na cadeia avícola e consolidar Cahorabassa como um dos principais polos de produção de ovos e carne. Desporto. A União Desportiva do Songo derrotou este sábado as Águias Especiais da Beira por 2 bolas sem resposta em partida da primeira mão das meias-finais da Taça de Moçambique em futebol.

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1: Apresentadas por Aderi Tulipang, bom dia.
2: Muito bom dia, Gércio Alexandre e ouvinte. A Autoridade Nacional Reguladora de Medicamentos, a ANARME, ordenou o encerramento de 5 farmácias privadas nos distritos de Bilene e Choco e na província de Gaza por várias irregularidades. Das irregularidades constatadas pela ANARME, destacam-se as precárias condições de higiene e conservação das instalações, armazenamento inadequado de medicamentos, falta de sistemas de climatização e saneamento básico precário. A informação foi partilhada por Ricardo Afonso, colaborador da Divisão de Inspeção e Licenciamento de Entidades na ANARME.
3: Comercialização de produtos fora do prazo, comercialização de produtos que não estão registados no país. Um outro motivo que fez com que uma das farmácias fosse encerrada estava a exercer atividade farmacêutica, mesmo depois de ter sido encerrada, ou seja, houve uma ação prévia em que determinou o encerramento dessa farmácia. E essa farmácia, porque devia realizar alguns trabalhos de obras, no sentido de requalificar a farmácia, ao invés de requalificar as instalações, ela procedeu com a dispensa de medicamentos sem reunir ainda as condições necessárias.
2: Ricardo Afonso, colaborador da Divisão de Inspeção e Licenciamento de Entidades na ANARME, e o encerramento de 5 farmácias privadas nos distritos de Bilene e Choco e na província de Gaza. Está em fase avançada o processo de concessão da fábrica de painéis solares situada no distrito de Boane, província de Maputo, que se encontra paralisada há mais de 3 anos. Entre as causas que ditaram a paralisação do fabrico de painéis solares está o desajustamento das tecnologias usadas.

0: a empresa que está por frente, que assim que tivermos o sinal, pretendemos que se dê celeridade para que esta fábrica possa retomar e cumprir com a sua missão. É preciso reestruturar o pacote tecnológico, dar maior eficiência e assegurar com que a fábrica responda às exigências do mercado.
1: Presidente do Conselho de Administração do FUNAI, Mete Gondola, na visita de monitoria efetuada este sábado à fábrica de painéis solares no distrito de Boane, província de Maputo, atualmente paralisada devido a problemas operacionais. Moçambique arrecadou 7 milhões de meticais na gala de angariação de fundos para os gabinetes das primeiras damas de África. A esposa do presidente da República disse que o valor arrecadado na gala de angariação de fundos realizada em Luanda, capital angolana, destina-se à reabilitação de um hospital no distrito de Mecanhelas, província do Niassa. Geta Chapo falava em Luanda para jornalistas moçambicanos no fim da sua visita de trabalho à Angola.
2: Temos muitas crianças que queimam-se durante o final do ano com os fogos de artifício. Também temos muitas crianças, e não são mesmo adultos, que queimam-se. E tendo esse hospital especializado para esta área é muito importante. E também iremos enviar uma equipe em coordenação com a saúde para vir apreciar, ver e aprender e podermos implementar no nosso país. É verdade que é preciso ter recurso, mas com a ajuda de Deus e apoio dos nossos parceiros, tudo é possível. Podemos conseguir.
1: Esposa do presidente da República, Geta Chapo, falando em Luanda no final da sua visita de trabalho à Angola. Entretanto, hoje a primeira-dama participa no culto de bênção do Fórum das Mães e divulgação do papel da mulher religiosa na preservação dos valores morais para o bem-estar da sociedade. O evento realiza-se na capela da Igreja Velha Apostólica, em Moçambique, na vila municipal da Manhissa, província de Maputo. Uma nota da Presidência da República indica que a participação de Geta Chapo insere-se no seu compromisso de apoio a iniciativas que promovam a unidade, paz, solidariedade e o fortalecimento da família, reconhecendo o contributo das organizações religiosas e das mulheres na construção de uma sociedade mais harmoniosa, inclusiva e assente em valores. O distrito de Caorabassa prevê produzir mais de 50 mil ovos por dia a partir deste mês de agosto, no âmbito do Projeto Integrado de Desenvolvimento Transformar. O coordenador do projeto disse que a produção será assegurada por um efetivo inicial de 50 mil galinhas poedeiras. Samuel Simango explicou que os ovos produzidos serão comercializados nos mercados dos distritos de Caorabassa, Mago, Emarara e Xangara, bem como na cidade de Tete.
3: Nós precisamos das matrizes para produzir ovos férteis, para transferirmos para as incubadoras, das incubadoras para fazermos os pintos. Os pintos, frango de corte, pintos para poedeira. Então, o ciclo será interno. Aqui só vai sair a carne e o ovo para o mercado de Tete ou do mercado regional.
1: Samuel Simango explicou que o projeto Transformar pretende igualmente incentivar o empreendedorismo na cadeia avícola e consolidar Caorabassa como um dos principais polos de produção de ovos e carne. Nota do desporto, a União Desportiva do Songo derrotou este sábado as Águias Especiais da Beira por duas bolas sem resposta em partida da primeira mão das meias finais da Taça de Moçambique em futebol. Ainda este sábado, o Ferroviário de Nampula e as Águias Especiais de Lixinga empataram a zero e o Grupo Desportivo de Incomate cedeu um empate a um golo frente ao Ferroviário de Maputo. Este domingo, jogam a Associação Desportiva de Vilanculo, Costa do Sol, no campo municipal Valdemar de Oliveira Fernandes, na Machixe. Ferroviário da Beira, Testa África de Chimoio, no Caldeirão de Cheveve, e o Ferroviário de Lixinga, Baía de Pemba, no Estádio Municipal 1º de Maio. Todos os jogos estão agendados para as 14 horas e 45 minutos. A fechar o resumo das temperaturas máximas previstas para hoje nas principais cidades, Tete e Pemba poderão registrar hoje 29 graus centígrados de temperatura máxima, seguidas por Vilanculo com 26 graus. Maputo, Inhambane, Beira e Nampula esperam hoje uma máxima de 25 graus, Quelimane 24, Xai-Xai 22 graus e, por fim, Lixinga, as mais frescas com... Melhor, Lixinga e Chimoio, as mais frescas com uma temperatura máxima de 20 graus centígrados. Apresentamos as notícias das 7 e as próximas às 9 horas. 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
1: 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Bom dia,
2: estimado ouvinte, muito bom dia. Terminou na noite de ontem a sexta edição do Festival Provincial de Nikech em Nhambaru. E alguns participantes do evento enaltecem a organização por valorizar aquelas expressões culturais. Os artistas explicam que o festival, que juntou 400 participantes, permite que a nova geração conheça as origens das danças Nikech e Nhambaru.
3: Miguel Pedro, sou da direção do distrito de Chile. Não, eu quero esclarecer a forma desta nossa cultura. Esta cultura, provenientemente, foi elaborada com uma senhora chamada Maikara, naquele nosso distrito de Chile, um certo tempo, porque existia grande fome nessa altura. Quando produziram, aquela senhora dormiu e sonhou esta cultura.
4: Valeu a pena participar neste festival?
3: Sim.
5: Já me Joaquim Musabuki, conhecido por Ascote, delegacia de Mukubela. O festival é muito bonito porque isso vai recordar muita gente, vai desenvolver o país. Também prepararmos mais de novo, porque nossa idade assim está a ir embora. Essa festa de Nikech.
4: E como é que avalia a prestação da delegação de Mukubela?
5: Dançamos, preparamos depois. Viemos aqui, apresentamos com toda vontade, com todo amor.
2: Apesar da chuva que se registra em Guru, alguns espectadores afirmaram que o festival superou as expectativas. Hoje há futebol em Kilimani. As seleções de Kilimani e Nicodala defrontam-se em partida da segunda jornada do torneio nacional Chapo Chapo. O jogo terá lugar às 13 horas no campo do Sporting de Kilimani. Um dos membros da comissão coordenadora do torneio, Edwin Mbewe, destaca que a iniciativa Movimento

0: Não, ser mais amigo de um e outro depois de ver o jogo e continuamos a acreditar que é possível. Transformamos a província da Zambésia, o distrito de Quilimane, a cidade também, mudarmos o rumo do país através do futebol, colhermos progresso, sermos mais amigos para um país próspero, para um país onde só unidos podemos dirimir as nossas diferenças.
1: Edu Nimbewe, um dos membros da comissão coordenadora do torneio nacional Chapo-Chapo. Na Zambésia, o torneio Chapo-Chapo já decorreu em Murrumbala. Outras notas de atualidade, o presidente do Conselho Municipal da Vila de Alto Moloco, Ernesto Coreco, defende o engajamento da população na denúncia de cidadãos de conduta duvidosa visando o combate à criminalidade naquela autarquia. Ernesto Coreco falava na reinauguração na última sexta-feira de dois postos policiais no bairro 25 de Junho e Mercado Central. Trata-se de infraestruturas que tinham sido vandalizadas durante as manifestações em 2024. Alguns residentes da sede de Gilé condenam a crescente onda de linchamento de cidadãos e destruição de infraestruturas privadas naquela região. Os moradores explicam que nos últimos tempos o distrito registra casos de justiça pelas próprias mãos, envolvendo cidadãos que alegadamente são acusados de tráfico de órgãos humanos. O administrador de Gilé, Pascoal Sitoi, também manifesta preocupação com o comportamento violento de alguns cidadãos e associa a situação à exploração de recursos minerais.
2: Em algumas localidades, este facto da justiça pelas próprias mãos faz sentir, infelizmente. É um processo que para nós consideramos desafiante. Como sabemos, o nosso distrito é um distrito com recursos minerais e tem sido apanágio. Onde existirem recursos minerais, este fenômeno é comum, mas preocupam, de facto. Temos como referência a localidade de Muiana, uma localidade que estas situações, num passado recente, se fizeram sentir em grande medida. Podemos também chamar a esta referência a localidade de Miral. Incluíram as vandalizações, a destruição da própria sede do comando, digamos, do posto policial. Viveu-se um tempo sem polícia, interagimos com a população e a população mostrou interessada em recuperar. Conseguimos restabelecer o posto policial. Portanto, passado algum tempo, voltou-se a verificar o mesmo cenário.
1: Pascoal Sitoi, administrador de Gilé. Apresentamos as notícias em língua portuguesa a esta hora.
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1: Milhões de meticais na gala de angariação de fundos para os gabinetes das primeiras damas de África. A esposa do presidente da República disse que o valor arrecadado na gala de angariação de fundos realizada em Luanda, capital angolana, destina-se à reabilitação de um hospital no distrito de Mecanhelas, província do Niassa. Queta Chapo falava em Luanda aos jornalistas moçambicanos no fim da sua visita de trabalho à Angola.
2: Temos muitas crianças que queimam-se durante o final do ano com os fogos de artifício. Também temos muitas crianças e não são mesmo adultos que queimam-se. E tendo esse hospital especializado para esta área é muito importante. E também iremos enviar uma equipe em coordenação com a saúde para vir apreciar, ver e aprender e podermos implementar no nosso país. É verdade que é preciso ter recurso, mas com a ajuda de Deus e apoio dos nossos parceiros, tudo é possível e podemos conseguir.
1: A esposa do presidente da República, Guerra Chapo, falava este sábado em Luanda, no fim da sua visita de trabalho à Angola. Entretanto, hoje, por cá, a primeira-dama da República participa no culto de bênção do Fórum das Mães e divulgação do papel da mulher religiosa na preservação dos valores morais para o bem-estar da sociedade. O culto tem lugar na capela da Igreja Velha Apostólica em Moçambique, na Vila Municipal da Manhissa, província de Maputo. Uma nota da Presidência da República indica que a participação da primeira-dama insere-se no seu compromisso de apoiar iniciativas que promovem a unidade, paz e solidariedade e o fortalecimento da família, reconhecendo o contributo das organizações religiosas e das mulheres na construção de uma sociedade mais harmoniosa, inclusiva e assente em valores. A multinacional petroquímica sul-africana Sasol aplica mais de 20 milhões de meticais na requalificação de duas unidades sanitárias no distrito de Govuro, província de Inhambane. Trata-se dos centros de saúde de Pande e Doane, que passarão a contar com blocos operatórios equipados com tecnologia moderna para o atendimento à população. A administradora do distrito de Govuro, Natália Chivambo, destaca o impacto que se... Dizíamos que a administradora do distrito de Govuro, Natália Chivambo, destaca o impacto que se perspectiva com a requalificação das duas unidades hospitalares, cujas obras deverão estar prontas até dezembro próximo. As intervenções nas duas infraestruturas enquadram-se na implementação dos acordos de desenvolvimento local celebrados entre as comunidades, o governo distrital e a multinacional. O Fórum das Organizações da Sociedade Civil e o Conselho Empresarial Provincial de Cabo Delgado manifestam preocupação face à decisão da Total Energies

0: Abdul Ghafur, defendeu a necessidade de um diálogo inclusivo para reverter o cenário e garantir oportunidades equitativas a todos os segmentos ao nível local. Por sua vez, o presidente do Conselho Empresarial Provincial de Cabo Delgado, Mahmoudo Irache, sublinhou que a decisão para melhor gera apreensão e indignação no setor privado local, já fragilizado pelo impacto do terrorismo e dos eventos climáticos extremos. Residentes da sede distrital de Gilé, na Zambésia, condenam a crescente onda de linchamentos de cidadãos e destruição de infraestruturas privadas naquela região. Os moradores explicam que, nos últimos tempos, o distrito registra casos de justiça pelas próprias mãos, envolvendo cidadãos que alegadamente são acusados de tráfico de órgãos humanos. Por seu turno, o administrador de Gilé, Pascoal Sithoy, também manifesta preocupação com o comportamento violento de alguns cidadãos, associando a situação à exploração de recursos naturais. Na atualidade internacional, um avião turístico despenhou-se no sul do Peru, resultando em 13 mortos sem sobreviventes. A aeronave transportava 11 passageiros e dois pilotos que sobrevoavam as linhas de Nazca, uma paisagem turística reconhecida pela Unesco como Património Mundial. Entre os 13 ocupantes estão 11 turistas de nacionalidades italiana, alemã e espanhola, incluindo dois pilotos. O avião incendiou-se após o choque, inviabilizando manobras de salvamento no local, noticia a Al Jazeera. Investigações sobre as causas exatas da queda do aparelho continuam a ser apuradas pelas autoridades de aviação civil do país. No desporto, a União Desportiva do Songo derrotou este sábado as Águias Especiais da Beira por 2 bolas sem resposta em partida da primeira mão das meias-finais da Taça de Moçambique em futebol. Ainda este sábado, o Ferro Verde de Nampula e as Águias Especiais de Lixinga empataram a 0 e o Grupo Desportivo de Incomate consentiu um empate a 1 golo frente ao Ferroviário de Maputo. Hoje jogam a Associação Desportiva de Vilanculo, Costa de Sol, no Campo Municipal Valdemar de Oliveira Fernandes, na Machixe, Ferroviário da Beira, Testa África de Chimoio, no Caldeirão do Chevevo, e o Ferroviário de Lixinga, Baía de Pemba, no Estádio Municipal, 1 de maio. Todos os jogos estão agendados para as 14 horas e 45 minutos. Fechamos com o resumo das temperaturas máximas previstas para hoje. As cidades de Tete e Pemba esperam uma máxima de 29 graus, seguidas por Vilanculo com 26 graus centígrados, Maputo, Inhambane, Beira e Nampula 25 graus, Quelimane 24, Xai-Xai 22 graus, Lixinga e Chimoio podem ser as mais frescas, com uma máxima prevista de 20 graus centígrados. Apresentamos as notícias das 9, as próximas às 11 horas. 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
1: Ternanzize Kumina, boas 11 horas, também na Limpangua Zato.
2: Atenção às notícias já a seguir, apresentadas por Adéri Tulipanga. Bom dia.
3: Muito bom dia, Rosa Freitas e ouvinte. Moçambique arrecadou 7 milhões de meticais na gala de angariação de fundos para os gabinetes das primeiras damas de África. A esposa do presidente da República disse que o valor arrecadado na gala de angariação de fundos realizada em Luanda, capital angolana, destina-se à reabilitação de um hospital no distrito de Mecanhelas, província do Niassa. Geta Chapo falava em Luanda aos jornalistas moçambicanos no fim da sua visita de trabalho à Angola.
4: Temos muitas crianças que queimam-se durante o final do ano com os fogos de artifício. Também temos muitas crianças, e não são mesmo adultos, que queimam-se. E tendo esse hospital especializado para esta área é muito importante. E também iremos enviar uma equipe em coordenação com a saúde para vir apreciar, ver e aprender e podermos implementar no nosso país. É verdade que é preciso ter recurso, mas com a ajuda de Deus e apoio dos nossos parceiros, tudo é possível. Podemos conseguir.
3: Esposa do presidente da República, falando este sábado em Luanda, no fim da sua visita de trabalho à Angola. Entretanto, hoje, por cá, a primeira-dama da República participa no culto de bênção do Fórum das Mães e divulgação do papel da mulher religiosa na preservação dos valores morais para o bem-estar da sociedade. O culto tem lugar na Capela da Igreja Velha Apostólica em Moçambique, na Vila Municipal da Manhissa, província de Maputo. Uma nota da Presidência da República indica que a participação da primeira-dama insere-se no seu compromisso de apoio a iniciativas que promovam a unidade, paz, solidariedade e o fortalecimento da família, reconhecendo o contributo das organizações religiosas e das mulheres na construção de uma sociedade mais harmoniosa, inclusiva e assente em valores. A multinacional petroquímica sul-africana Sasol aplica mais de 20 milhões de meticais na requalificação de duas unidades sanitárias no distrito de Govuro, província de Inhambane. Trata-se dos centros de saúde de Pande e Doane, que passarão a contar com blocos operatórios equipados com tecnologia moderna para o atendimento à população. A administradora do distrito de Govuro, Natália Chivambo, destaca o impacto que se perspectiva com a requalificação das duas unidades hospitalares, cujas obras deverão estar prontas até dezembro próximo.
5: Este já é um grande ganho para o distrito, porque vamos oferecer este serviço que só era possível encontrar em Vilanculo, que é o nosso hospital de referência. Então, com a requalificação desses dois centros, sentimos nós que vamos passar a oferecer mais serviços. Temos o laboratório, existem equipamentos de laboratório que nós não conseguíamos usar, mas depois da conclusão destas reabilitações ou requalificação, passaremos a oferecer estes serviços.
3: As intervenções nas duas infraestruturas enquadram-se na implementação dos acordos de desenvolvimento local celebrados entre as comunidades, o governo distrital e a multinacional. O Fórum das Organizações da Sociedade Civil e o Conselho Empresarial Provincial de Cabo Delgado manifestam preocupação face à decisão da Total Energies de financiar a formação de jovens e modernização do Instituto Industrial e Comercial da Matola, província de Maputo, em detrimento dos jovens de Cabo Delgado. Em conferência de imprensa conjunta convocada este sábado na cidade de Pemba, as duas agremiações alertaram que o financiamento avaliado em pouco mais de 190 milhões de meticais deveria ser canalizado a Cabo Delgado para reverter a falta de mão de obra local qualificada para os megaprojetos de gás natural liquefeito nas zonas de exploração de hidrocarbonetos e da indústria extrativa. O porta-voz do Fórum das Organizações da Sociedade Civil de Cabo Delgado, Abdul Gafur, defendeu a necessidade de um diálogo inclusivo para reverter o cenário e garantir oportunidades equitativas a todos os segmentos a nível local.
6: Temos a Escola Industrial da cidade de Pemba, que pode servir bem para o acolhimento de jovens.

0: cidadãos e destruição de infraestruturas privadas naquela região. Os moradores explicam que nos últimos tempos o distrito registra casos de justiça pelas próprias mãos envolvendo cidadãos que alegadamente são acusados de tráfico de órgãos humanos. Por seu turno, o administrador de Gilé, Pascoal Sitroy, também manifesta preocupação com o comportamento violento de alguns cidadãos, associando a situação com a exploração de recursos naturais.
1: Teste do apanágio, onde existirem recursos minerais, este fenómeno é comum, mas preocupam, de facto. Temos como referência a localidade de Muiana, uma localidade que estas situações, num passado recente, se fizeram sentir em grande medida. Podemos também chamar a esta referência à localidade de Miral. Incluíram as vandalizações, a destruição da própria sede do posto policial.
0: Administrador de Gilé, Pascoal Sitoy. Na atualidade internacional, um avião turístico despenhou-se no sul do Peru, resultando em 13 mortos, 100 sobreviventes. De acordo com a Al Jazeera, a aeronave transportava 11 passageiros e 2 pilotos que sobrevoavam as linhas de Nazca, uma paisagem turística reconhecida pela Unesco como Património Mundial. Entre os 3 ocupantes estão 11 turistas de nacionalidade italiana, alemã e espanhola. O avião incendiou-se após o choque, inviabilizando manobras de salvamento no local. Investigações sobre as causas exatas da queda do aparelho continuam a ser apuradas pelas autoridades de aviação civil do país. Na vizinha África do Sul, a polícia apreendeu mais de 100 kg de cocaína no aeroporto internacional Oliver Tambo, em Joanesburgo. O carregamento, avaliado em 28 milhões de randes, cerca de 100 milhões de meticais, foi detectado na última sexta-feira. A droga vinha do Brasil e foi descoberta após um alerta da Unidade de Integridade de Fronteiras da Informação Criminal. Até o momento, não há registro de detidos. As investigações continuam em curso. Apresentamos as notícias das 11, as próximas às 12 horas e 30 minutos, e estas estarão inseridas no Jornal da Tarde.
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A Guerra do Golfo foi um conflito militar iniciado a 2 de agosto de 1990 na região do Golfo Pérsico, com a invasão do Kuwait por tropas do Iraque. Esta guerra envolveu uma coligação de forças de países ocidentais liderada pelos Estados Unidos da América, Grã-Bretanha e países do Médio Oriente como a Arábia Saudita e o Egito. Os motivos que levaram à Guerra do Golfo prendem-se com o fato de Saddam Hussein, ex-presidente do Iraque, ter acusado o Kuwait pela queda do preço do petróleo e retomou antigas questões de limites territoriais, exigindo indemnizações. A 2 de agosto de 1990, tropas iraquianas invadiram o Kuwait como forma de pressão para que Saddam Hussein pudesse controlar os vastos e valiosos campos de petróleo do Kuwait. Este acontecimento provocou uma reação imediata da comunidade internacional. Os bens dos Emirados Árabes foram bloqueados no exterior e a ONU condenou a invasão. 2 dias após a invasão, precisamente no dia 4 de agosto, cerca de 6 mil cidadãos ocidentais foram feitos reféns e conduzidos ao Iraque. E desse número, alguns foram colocados em áreas estratégicas. Nesse mesmo dia, o Conselho de Segurança da ONU impôs um boicote comercial, financeiro e militar ao Iraque. Respondendo a esta decisão, Saddam anexou o Kuwait como a 19ª província do Iraque. Perante o desenvolvimento do conflito, a ONU autorizou no mês de novembro o uso da força, caso o Iraque não abandonasse o território do Kuwait até janeiro de 1991. Uma aliança militar de 29 países, liderada pelos Estados Unidos da América, foi mobilizada. Contudo, a atividade diplomática intensa fracassou e, a 17 de janeiro de 1991, um massivo ataque aéreo contra o Iraque iniciou. Do conjunto de nações participantes, destacam-se os Estados Unidos da América, a Grã-Bretanha, a França, a Arábia Saudita, o Egito e a Síria. Quase no limite do prazo dado pela ONU para a retirada dos iraquianos do Kuwait, o Irã e a União Soviética fizeram um último esforço pela paz. Saddam Hussein tinha os meios para agir, pois possuía um exército bem apetrechado e sentia-se apoiado pela população. Ao contrário do que se esperava, a comunidade internacional reagiu de imediato e de uma forma bastante firme à ofensiva iraquiana, tendo sido mobilizados para a Arábia Saudita e para o Golfo Pérsico, forças aliadas num contingente de 750 mil homens, apoiados por carros blindados, aviões, porta-aviões e navios, liderados pelos Estados Unidos da América, com a chancela da ONU e da NATO. Com todo esse aparato, a 25 de janeiro de 1991, foi desencadeada a Operação Tempestade no Deserto, uma ação levada a cabo pelas forças da ONU sob o comando do general Norman Schwarzkopf. No final da operação, o Kuwait foi libertado. Já em abril do mesmo ano, Iraque aceitou o cessar-fogo, porém sofreu duras sanções económicas por não ter entregue o seu armamento químico e bacteriológico. A independência do Kuwait foi restaurada, mas o embargo econômico das Nações Unidas contra o Iraque tornou-se ainda mais severo. Desde agosto de 216 a.C., dá-se a Batalha de Cannas, em Apúlia, no sudeste da Itália. A Batalha de Cannas foi travada 2 de agosto de 216 a.C.,

Os cartagineses venceram os romanos, tendo sido uma batalha decisiva da Segunda Guerra Púnica. Esta batalha, encabeçada por Aníbal Barca, general cartaginense, invadiu a Península Itálica após infligir várias derrotas aos exércitos romanos, liderados pelo ditador Quinto Fábio Máximo. Mas, passado algum tempo de inatividade, Roma queria agir porque estava cansada de ver os seus campos sempre saqueados. Os cônsules Lúcio Emílio Paulo e Caio Terêncio Varão organizaram o maior exército jamais visto em Roma e enfrentaram Aníbal na Batalha de Cannas. Nesta batalha, pôde-se observar um movimento clássico, onde Aníbal conseguiu, mesmo com inferioridade numérica de tropas, uma vitória esmagadora, que tem sido estudada por militares ao longo dos anos. Sobre a Batalha de Cannas, várias foram as análises feitas, e destaca-se o seguinte. Aníbal tinha uma vantagem natural sobre os seus adversários, pois os comandantes romanos não tinham experiência deste adquirida em batalhas anteriores. De salientar que as ações de Aníbal se concentravam na visão de princípios estratégicos. Concentrou o poder de combate no lugar e tempo decisivo e soube dirigir toda a operação militar para um objetivo claramente definido, decisivo e atingível, e não deu chance aos romanos. Por outro lado, não permitiu que o inimigo adquirisse uma vantagem inesperada. Esteve sempre atento a todos os detalhes para evitar surpresas. Em suma, Aníbal Barca preparou um plano claro, não complicado, deu ordens precisas para assegurar a compreensão de todos. O seu plano foi simples. Não precisava de ser um gênio militar para entender, mas era preciso ser um gênio para concebê-lo.

0: Em uma data na história, falamos hoje da Batalha de Cannas, ocorrida a 2 de agosto de 216 a.C., na Apulia, sudeste da Itália, e a Guerra do Golfo, iniciada a 2 de agosto de 1990, na região do Golfo Pérsico. A redação do texto foi de Dalila Miquidad. Teve a sonorização de Musagi Galibo e a apresentação de Albertina Zandamela.
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1: A 12 horas e 13 minutos, Rádio Moçambique Estúdios em Quelimane. Era o programa Uma Nota da História, então preencher estes minutos que já se foram. E seguimos em frente ao som da nossa boa música, mas antes a nossa publicidade. Aí, voga.
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1: Pois então, a nossa publicidade também vai fazer parte deste primeiro, ou seja, único turno neste domingo em cheio. Estamos em 2 de agosto para o ano 2026. O jeito agora é espairecendo ao som da nossa boa música no caminho das 12h30. A essa altura, o desenvolvimento dos tópicos que ouvimos quando eram 12 em ponto em RM Jornal. Chama-se Joana Cuana e o êxito de Joana.

O Giovanna aqui então, trazendo o seu. Já chegou Giovanna? Uma das bandas dos primórdios do rap moçambicano, aqui por estas terras moçambicanas, de onde também natural.

0: Boa tarde, estimado ouvinte. Bem-vindo ao Jornal da Tarde. Mais de 330 quilômetros de estradas vão beneficiar de obras de asfaltagem na província de Sofala, no âmbito do projeto governamental Mais Estradas até 2031. No distrito de Limpopo, em Gaza, perspectiva-se boa colheita na presente época agrícola, depois da região ter perdido tudo após ser fustigada pelas cheias deste ano. Em Sussundenga, província de Manica, está reaberto o acesso ao Parque Nacional de Chimanimani. As vias estavam bloqueadas por conta das últimas chuvas. No estrangeiro, queda da aeronave mata todos os 13 ocupantes numa região turística no sul do Peru. Destaques do Jornal da Tarde deste domingo. A sonorização é de Mauro Jamice. Eu sou Adarito Lipang, na edição e apresentação. Votos de ótima escuta. Está no ar o Jornal da Tarde da Rádio Moçambique. Mais de 330 quilômetros de estradas vão beneficiar de obras de asfaltagem na província de Sofala, no âmbito do projeto governamental Mais Estradas até 2031. O objetivo desta iniciativa, por Benícia Faiane.
1: O plano de intervenção visa melhorar a transitabilidade, impulsionar o comércio regional e garantir maior segurança rodoviária no centro do país. A informação foi avançada pelo delegado provincial da Administração Nacional de Estradas, ANE, em Sofala, Egídio Moraes, durante uma conferência de imprensa na Beira. Egídio Moraes diz que as obras de requalificação vão cobrir três eixos rodoviários estratégicos da província, Dondo Matondo, Buzi Guaraguara, Casanova e Muxungui, Vila Sede de Xibabava.
2: Abrimos um concurso para os troços que saem de bus, passa a Postaquinha e intercepta a N1 em Casa Nova. Por outro lado, temos a estrada que parte do cruzamento de Muxungue e termina na Vila Sede de Xibabá. Para além disso, no programa Mais Estrada, inclui a estrada N282, que começa na cidade do Dondo, atravessa o distrito de Mwanza, passa pela vila sede do distrito de Xiringoma, em Nhaminga, e vai interceptar a N1 na zona entre Kaya e Ndoro. É importante fazer referência que para esta estrada o concurso vai abrir no dia 4, na próxima terça-feira. Há muita manifestação de interesse de nacionais e estrangeiros à procura desses trabalhos no âmbito deste programa.
1: O delegado provincial sublinhou que a modernização destas vias vai reduzir o tempo de viagem e os custos de manutenção das viaturas. Da cidade da Beira, Benícia Faiane.
0: O Conselho Municipal da cidade de Tete necessita de pelo menos 12 caminhões porta-contentores com um sistema de compactação para assegurar a recolha eficiente dos resíduos sólidos produzidos diariamente nos bairros da autarquia. Atualmente, a cidade produz cerca de 250 toneladas de lixo, um volume que exige maior capacidade operacional para garantir a recolha, transporte e conservação adequado dos resíduos sólidos. Ignacio Gamay.
3: Os caminhões porta-contentores com sistemas de compactação constituem uma solução eficaz para melhorar a gestão dos resíduos, reduzir os custos operacionais e aumentar a capacidade de resposta dos serviços municipais de saneamento. Segundo o diretor de Salubridade e Transporte, o número de viaturas atualmente disponível está muito aquém das necessidades da cidade, situação que continua a comprometer a cobertura integral de recolha de lixo. Face a este cenário, Zito Pires disse que a Idealidade vai estabelecer novas parcerias com instituições públicas, privadas e organismos de cooperação, com vista à aquisição de meios que permitam melhorar os serviços de saneamento.
4: Com este número, minimamente, cada dia nós podemos fazer esta cobertura. E com o auxílio, exatamente, que nós estamos a falar de caminhões basculantes, com o auxílio desse nós conseguimos carregar. Agora, para a cobertura de quantos contentores nós devemos ter ao nível da nossa cidade, tínhamos de ter no mínimo 250 contentores.
3: Para trabalhar de forma plena.
4: De uma forma plena e para que também os nossos concidadãos depositem esse resíduo sólido de uma forma adequada.
3: Zito Pires, diretor de Salubridade e Transporte no Conselho Municipal de Tete, e a necessidade do reforço da frota de recolha de resíduos sólidos nos bairros da urba. Ignacio Gamay, cidade de Tete.
0: Ainda em Tete, a situação do conflito homem-fauna bravia poderá ser minimizada nos próximos meses no distrito de Doa, com a parceria com uma empresa de safaris. O otimismo é do administrador de Doa, tal como refere Adriano Bicone.
5: O administrador distrital, Adam Manonga, considera que a empresa poderá acabar ou minimizar o problema de conflito homem-fauna bravia, que constitui uma das preocupações em muitas comunidades. O administrador Manonga fez saber que, enquanto a empresa está no processo da sua implantação, outras medidas estão a ser tomadas para minimizar a situação.
6: E para além disso, através do Serviço Provincial do Ambiente, já foram destacados fiscais florestais para identificar os animais mais problemáticos, porque nem todos os animais são problemáticos, para mapear esses animais problemáticos e garantir o devido isolamento das comunidades para evitar a ocorrência acentuada de conflito junto com a nossa população.
5: Administrador distrital de Doa, em Tete, falando de ações em curso para minimizar a situação do conflito homem-fauna bravia, Adam Manonga, sublinhou que, por enquanto, os animais ainda não causaram vítimas humanas, a não ser a devastação de áreas de cultivo com culturas diversas. A Rádio Moçambique soube do administrador Manonga que a situação tem sido crítica na época seca, onde há mais disputa pela água e pelo pasto, sendo que os hipopótamos, crocodilos e búfalos são os animais mais conflituosos no distrito de Doa. Da cidade de Tete, Adriano Bikwane.
0: No distrito de Limpopo, em Gaza, o verde das culturas em campo relança a esperança de boas colheitas na presente época agrícola. Na sequência, as autoridades do distrito congratulam o empenho dos agricultores na produção de alimentos, depois da região ter perdido tudo após ser fustigada pelas cheias deste ano. Rogério Madete.
7: O governo do distrito do Limpopo, em Gaza, constata com satisfação o empenho dos agricultores no relançamento da produção de alimentos no pós-cheias e inundações deste ano. O administrador do distrito do Limpopo diz que perto de 32 mil produtores já retomaram as suas atividades e o verde das culturas em campo dá esperança de boas colheitas na presente época agrícola. Virgílio Mutlanga aponta as culturas de milho, feijões, batata doce e hortícolas diversas como sendo que apresentam um aspecto vegetativo promissor. Muxanga diz que o apoio aos produtores em sementes e outros insumos agrícolas providenciado pelo governo e parceiros foi determinante para a retoma da produção de alimentos no distrito.
8: Estes produtores estão extremamente satisfeitos porque receberam sementes e seus insumos. E neste momento os campos estão todos verdes, muitos deles com feijão, com milho, com a couve, com alface e outras culturas alimentares. Temos os campos totalmente cobertos, alguns deles. É verdade que ainda temos, para quem passa de Chicumbane, na faixa de Chicumbane, ainda há zonas com muita água. Mas a sensibilização que nós temos levado a cabo com as nossas comunidades produtoras é que, à medida que a água vai evaporando, vai secando, vamos lançando, então vamos seguindo. Aquela umidade ainda será suficiente por algum tempo para que a nossa população possa lançar a semente, recebemos os adubos, recebemos os pulverizadores, que muitos dizem que nunca tinham tido um pulverizador. Por isso vai permitir que a população também possa produzir e não cansarmos muito as nossas mães e os nossos pais.
7: Administrador do distrito do Limpopo, Virgílio Mutlanga, e o estágio da produção de alimentos no pós-enxurradas que assolaram gravemente a região nos meses de janeiro e março deste ano. Os agricultores deste distrito já começaram a colher e a colocar parte da sua produção nos mercados, sobretudo hortícolas. Rogério Madede, em Xaxai.
9: A caminho da 11ª Conferência Nacional de Quadros da Frelimo.
10: O local de realização do evento em si, que vai ter lugar no bairro de Tembor, na cidade de Chimoio, o nível de preparação, de implantação das tendas, dos gabinetes de trabalho, que incluem uma área de trabalho, o gabinete do camarada presidente Daniel Francisco Chapo, tempo, as salas de trabalho, o gabinete do camarada secretário-geral, as salas de trabalho dos membros da comissão política, bem como os gabinetes de trabalho dos presidentes honorários e do antigo presidente da Frelimo e presidente da República de Moçambique. Todos esses espaços, incluindo as salas temáticas de trabalho, estão todas em processo de estabelecimento, num ritmo extremamente satisfatório, e é por isso mesmo que a avaliação que se faz é positiva, do ponto de vista de como é que a província se apropriou deste momento.
11: Pedro Guiliche, secretário para a área de comunicação e imagem no Comitê Central.
9: A caminho da 11ª Conferência Nacional de Quadros da Frelimo.
0: Quando são 12 horas e 41 minutos, abrimos agora a página da atualidade sobre as artes e cultura. Moçambique, África do Sul e Áustria partilham no próximo fim de semana o mesmo palco, que será o Centro Cultural Wagaia, na cidade de Inhambane, onde haverá muita música e dança. Horácio Romão.
12: A cidade de Inhambane acolhe o próximo fim de semana a segunda edição do Festival Turístico Cultural denominado Nhemba. Trata-se de um evento que irá juntar no mesmo palco artistas de três países, designadamente Moçambique, África do Sul e Áustria. A acompanhar os músicos estarão as bandas Aventura e Lito Lagaia. O Centro Cultural Wagaia, localizado no bairro Machavenga, vai acolher a segunda edição do Festival Nhemba. Roland Mutungas, da equipa de organização deste evento, disse que neste momento estão a serem aprimorados aspectos técnicos e logísticos. Mutungas referiu que, além da música ligeira, haverá atuação de grupos de dança tradicional. A fonte acrescentou que o cinema e a gastronomia, com pratos típicos de Inhambane, vão apimentar o Festival Nhemba, um evento que irá agitar a chamada terra de boa gente.
13: Nós queremos movimentar a cena cultural aqui. Nós temos tudo aí e é só fazer. Não precisamos esperar outra pessoa fazer para nós. Nós queremos atuar, nós queremos ser as pessoas chaves a implementar esse festival. É o intercâmbio entre Moçambique, Áustria, África do Sul, Maputo, outros sítios de Moçambique. A cultura tem que ser assim. Não podemos só ficar sozinhos e a cultura é se misturar. Vamos brincar os dois dias.
12: Roland Mutungas, da equipe organizadora da segunda edição do Festival Nhemba, agendado para os dias 7 e 8 de agosto corrente na cidade de Inhambane. Horácio Romão, Inhambane.
0: O governador da Zambésia, Pio Matos, encoraja a Direção Provincial de Cultura e Turismo a continuar a promover iniciativas que contribuam para a exaltação das manifestações culturais existentes na província. O desafio foi lançado este sábado, no fim da 6ª edição do Festival Provincial de Niquete e Nhambaru, que teve lugar em Guru, juntando artistas de vários pontos da Zambésia. Abílio Nhune.
14: Alguns artistas que participaram da 6ª edição do Festival Provincial de Niquete e Nhambaru, em Guru e na Zambésia, enaltecem a organização do evento por valorizarem aquelas expressões culturais. Os artistas explicam que o festival, que juntou 400 participantes, permite que a nova geração conheça as origens das danças Niquete e Nhambaru.
15: Miguel Pedro, sou da direção do Distrito de Lê. Esta cultura provenientemente foi elaborada com uma senhora chamada Maikara, naquele nosso distrito de Lê, um certo tempo, porque existia grande fome nessa altura. Quando produziram, aquela senhora dormiu e sonhou esta cultura.
16: Valeu a pena participar neste festival?
15: Sim.
17: Já me joguei aqui em Moçambique, conhecido por Ascote, Delegacia de Mucubela. O festival é muito bonito porque isso vai recordar muita gente, vai desenvolver o país. Também prepararmos mais novo, porque nós, nossa idade assim está a ir embora. Essa festa de Miquete.
16: E como é que avalia a prestação da Delegação de Mucubela?
17: Dançamos, preparamos, depois viemos aqui, apresentamos com toda a vontade, com todo amor.
14: Apesar da chuva que se registra em Grue, alguns espectadores afirmam que o festival superou as expectativas.
18: Nito Bernardo, não, eu vim de uma maneira boa, apesar que as temperaturas estavam baixas, mas deu para participar.
19: foi bonito.
20: Silvio Souza, há muita coisa que nós não estávamos ainda a descobrir. Aprendemos muita coisa, muita cultura em relação ao povo da Zambésia e assim como outras províncias que ainda estão aqui também.
14: Por seu turno, o governador da Zambésia, Pio Matos, encorajou este sábado, no encerramento do festival, a Direção Provincial de Cultura e Turismo a continuar a promover iniciativas que contribuam para a enaltação das manifestações culturais existentes da província.
21: Eu quero, primeiro, agradecer à Direção Provincial da Cultura e Turismo que preparou este festival para Gurué. Quero agradecer ao excelentíssimo senhor administrador de Gurué, ao excelentíssimo senhor presidente da cidade de Gurué, que apoiaram a realização deste festival de Miteche e Namaro. Para eles, uma grande salva de palmas.
14: Pio Matos, governador da Zambésia, falando este sábado em Gurué, no encerramento da 6ª edição do Festival de Niketje e Nyambaro. A partir de Gurué, Abílio Neone.
0: Está reaberto o acesso ao Parque Nacional de Chimanimani, no distrito de Sussundenga, em Manica, onde, entre várias atrações turísticas, podem ser vistas as pinturas rupestres. O acesso estava bloqueado devido à degradação das vias por conta das últimas chuvas. Domingos Cadeado.
22: O Parque Nacional de Chimanimani restabeleceu o acesso aos principais atrativos turísticos após meses de interrupção causada pelas chuvas intensas até ao mês de maio último. Segundo o administrador do Parque Nacional de Chimanimani, Leonel Masikama, as chuvas iniciadas em dezembro de 2025 danificaram as vias de acesso, condicionando a circulação de turistas e as atividades de gestão da área de conservação. A administração do parque recuperou cerca de 52 quilômetros de via nas rotas de Chicuqua e Mahata, restabelecendo o acesso aos principais pontos turísticos. Segundo Leonel Masikama, a rota de Mahata já está acessível aos visitantes, permitindo a observação de elefantes e da cascata de Muzira. A rota de Chicuqua oferece acesso às pinturas rupestres, à cascata de Morra e às paisagens afromontanhas no Parque Nacional de Chimanimana.
23: Na verdade, este ano tivemos um ano atípico, onde a época chuvosa estendeu-se até um pouco mais no mês de maio, e isso afetou bastante as nossas vias de acesso. E como parque, ativamos uma estratégia interna de melhoria e manutenção das vias de acesso. Estamos a falar de 26 quilômetros para Chicuqua e 26 quilômetros para Mahate, para intervenções pontuais, porque até ao mês de junho não era possível chegar nesses dois pontos, mas agora está garantido a transitabilidade para esses dois postos.
22: O administrador destacou ainda que a estrada de Chicuqua dá acesso ao Monte Binga, ponto mais alto de Moçambique e uma das principais atrações do Parque Nacional de Chimanimana.
23: Isso impactou diretamente na estrada de Muninga a Rutanda e também do desvio para o Parque Nacional de Chimanimana até a Chicuqua, assim como a Mahate. Definitivamente não era possível, mesmo para as nossas atividades de gestão, estavam comprometidas. E é já a razão que para o Chimanimani a época turística abre 1 de abril e fecha 15 de dezembro. E neste ano não conseguimos fazer a abertura da época turística devido a esta inconveniência das vias de acesso.
22: Devido às más condições das vias, o Parque Nacional de Chimanimani adiou a abertura da época turística, mas garante que com a recuperação das estradas já estão criadas as condições para a retoma das visitas aos seus principais atrativos naturais. A partir da cidade de Chimoio, Domingos Cadeado.
0: E o Parque Nacional de Banin conta desde esta sexta-feira com novas infraestruturas para a acomodação de fiscais daquela área de conservação de fauna e flora localizada no extremo norte da província de Gaza. Trata-se de um bloco com 10 dormitórios, com capacidade para 50 pessoas. O evento foi testemunhado por Alfredo Mianga.
24: Inaugurada pelo presidente do Conselho de Administração do Fundo de Desenvolvimento Sustentável, a infraestrutura custou aos cofres da administração das áreas de conservação e parceiros mais de 14 milhões de meticais. O presidente do Conselho de Administração do Fundo de Desenvolvimento Sustentável diz que a construção dos dormitórios faz parte dos esforços do governo, tendo em vista a melhoria das condições de trabalho dos fiscais de floresta e fauna bravia.
25: Foi por isso que nós inauguramos aqui os dormitórios, que, como vocês puderam ver, é um investimento de
1: de cerca de 14 milhões de meticais que o Estado pôs à mesa e daqui para frente eles têm melhores condições. Tudo, como se diz, Roma não se construiu num único dia, tem o seu tempo. Para quem fala do Parque de Banhino, fala de Zinave, fala do Limpopo, quer dizer que no final do dia o que nós queremos mesmo é que estas pessoas que estão a proteger a nossa biodiversidade, estão a passar a mensagem às nossas comunidades, estão a proteger o nosso turismo ecológico, tenham condições. Isso é
24: fixe. Para o administrador do Parque Nacional de Banhino, a construção daquelas infraestruturas representa um passo significativo rumo ao desenvolvimento daquela área de conservação. Cornélio Miguel sublinha que, por forma a dar melhor comodidade aos funcionários do parque, projeta-se, num futuro breve, a construção, apetrechamento e requalificação de mais infraestruturas.
2: Inauguramos dormitórios de fiscais e temos uma visão de continuar a construir mais infraestruturas para os fiscais e não só, para o pessoal administrativo no futuro mais breve. Estamos neste processo de trabalhar ainda com o nosso parceiro de cogestão, a Peace Parks, para buscarmos financiamentos, alcançarmos estes objetivos. E esse trabalho vai se expandir até aos postos de fiscalização.
24: Administrador do Parque Nacional de Banhino, Norte de Gaza, Cornélio Miguel, falando momentos depois da inauguração de 10 dormitórios, num investimento avaliado em mais de 14 milhões de meticais. Cidade Xaxai, Alfredo Muyanga.
0: Regressamos a Inhambane, concretamente para a cidade turística de Vilanculo, onde mais de 40 mil visitantes internacionais e estrangeiros são esperados na quarta edição do Festival do Marisco, todo o movimento que marca os preparativos do certame por Efraim Macitela.
3: Na turística cidade de Vilanculo está tudo a postos para a realização da quarta edição do Festival do Marisco, agendado para os dias 25 a 27 de setembro próximo. As autoridades locais da cultura e turismo intensificam os preparativos para um evento que promete movimentar a economia e atrair mais de 40 mil visitantes internacionais e estrangeiros. O festival visa promover a gastronomia marinha da região, alinhando-a à riqueza cultural e aos atrativos turísticos de Vilanculo. O diretor do Serviço Distrital da Cultura e Turismo em Vilanculo, Lucas Vilanculo, garante que o regresso do festival, 5 anos depois da interrupção devido à Covid-19, será memorável.
4: Esperamos que possamos ter mariscos em quantidade desejada. Estamos a começar agora a preparar, porque queremos que seja um momento inesquecível para Vilanculo e que seja uma marca nacional até de nível internacional. Vai dinamizar a economia, que terá como consequência principal a melhoria da renda familiar.
3: Para Cipriano Neto, operador turístico em Vilanculo, eventos deste tipo fortalecem a projeção internacional deste destino.
19: Porque vai trazer riqueza não só para Vilanculo, mas para o erário público e vai ser para todo o país. Todas as pessoas que vêm para cá é para ver as baleias, os dugongos, os golfinhos.
3: Já os guias de turismo trabalham na linha da frente para captar visitantes. É o caso de Fakir Nhamue, que revela estar a mobilizar a sua rede de contactos internacionais para garantir uma forte presença de estrangeiros na declarada capital do turismo de Moçambique.
25: Temos que receber. Fala-se de festival de marisco. Gostaria que houvesse, sim, muito peixe e não muito frango. Muito peixe a se vender, uma tocoçada aí, uma assada de peixe seco com uma chima, é o que eles querem saborear.
3: Vilanculo prepara-se assim para 3 dias de celebração da gastronomia e da cultura moçambicana, projetando a região como um dos principais pontos turísticos do mundo. De Inhambane, Efraim Macitela.
0: Passemos agora à atualidade internacional. A vizinha África do Sul encerrou esta sexta-feira a 26ª Conferência de Líderes dos Parlamentos Africanos. A Cimeira Parlamentar Africana teve lugar em Midrand, onde foi enaltecido o papel da diplomacia dos líderes do poder legislativo para a construção da confiança e fortalecimento da paz para o futuro de África. Correspondente Eduardo Figurão.
26: A diplomacia parlamentar é uma ferramenta essencial para construir a confiança, fortalecer a paz e promover o futuro de África. Esta foi a principal mensagem da Presidente da Assembleia Nacional da África do Sul, Toko Didisa, no encerramento da 26ª Conferência de Líderes dos Parlamentos Africanos em Midrand. É para a responsável, o diálogo entre deputados permite criar soluções comuns para crises ligadas às migrações, governação democrática e desenvolvimento sustentável. Toko Didisa desafiou os parlamentares do continente a apostarem no multilateralismo.
5: Parliamentary diplomacy is an essential tool.
26: A diplomacia parlamentar é uma ferramenta essencial para construir confiança, partilhar leis e manter a paz entre países quando os governos tradicionais são lentos ou falham. Serve como uma plataforma democrática importante para os deputados resolverem os grandes desafios que afetam os Estados-membros, o continente e o mundo. Esta diplomacia oferece às nações um espaço seguro para dialogar quando os canais executivos padrão falham. É uma força estabilizadora que fortalece a solidariedade, o diálogo e o multilateralismo, mesmo num sistema global polarizado. Permite ainda reduzir as tensões regionais e construir o respeito a longo prazo através de visitas diretas e grupos de amizade. Os deputados podem, assim, partilhar boas ideias legislativas para lidar com questões complexas.
5: Complex issues affecting their countries.
26: Por seu turno, o chefe do Grupo Nacional junto ao Parlamento Pan-Africano, o deputado Aires Ali, enalteceu a forma aberta e franca como os trabalhos decorreram.
6: Abordou-se a questão da mineração, por exemplo. Temos que encontrar formas que os países africanos consigam encontrar capacidade mesmo de lidar com estes assuntos de atualidade. Por exemplo, a questão dos minerais estratégicos é um assunto que está sendo falado em todo o mundo e todos olham para a África. Então nós, africanos, temos que ser os primeiros a encontrar formas, quer legislativas, quer outras formas de organização, de exploração desses recursos, protegendo os interesses da África. Falou-se bastante também da água, que está a escassear a água no mundo. E não tem sentido que a África também continue a ficar dependente, ter problemas de água. Então, coordenação entre países, entre regiões também na África, para podermos assegurar a estabilidade da água, da sanidade também dos africanos, é um aspecto que é muito importante, deve ter sido discutido.
26: Rádio Moçambique, Eduardo Figurão, Joanesburgo.
0: A crise migratória em Ceuta, na Espanha, para além de fazer milhares de mortos, está a gerar conflitos com o Marrocos. A Espanha sente a sua integridade territorial violada e exige ao governo de Marrocos a repatriar voluntariamente os seus concidadãos. Jeremias Monquiano.
7: Uma grave crise migratória atingiu o enclave espanhol de Ceuta no final de julho de 2026. Com a entrada em massa de cerca de 60 mil migrantes a nado e a pé pelo quebra-mar de Tarajal. Este evento deixou pelo menos 57 mortos, situação que levou ao governo da Espanha a denunciar uma violação de sua integridade territorial e gerar algum atrito com o governo de Marrocos para organizar o retorno voluntário de milhares de pessoas. O governo espanhol apontou que redes de tráfico de pessoas instrumentalizaram uma recente decisão do Supremo Tribunal da Espanha para incentivar as travessias. Este posicionamento é corroborado pelo historiador moçambicano Egídio Vaz.
8: A Europa, com esta nova lei, distraiu-se com os grupos e pelas gangues de recrutamento e de tráfico humano. Quis apenas fortalecer a legislação e garantindo a proteção aos imigrantes legais, entre outros, proibindo a devolução indiscriminada sem um processamento dos imigrantes, mas subestimou a capacidade de mobilização pelos grupos e pelos cartéis e orquestraram esta entrada maciça que justamente para superlotar a capacidade de contenção por parte das autoridades espanholas.
7: O historiador diz que o crescimento populacional até aproximadamente 2,5 bilhões de pessoas em 2050 é uma chamada de atenção para refletir sobre a política populacional da África, que deve mudar as relações comerciais e diplomáticas entre a África, a Europa e o resto do mundo.
8: Portanto, a Europa precisa de imigrantes para manter a economia a funcionar. Precisa de braços, mas não a um nível descontrolado como acontece. Quero puxar esse meu argumento com exemplos concretos de acordos de trabalho entre o governo de Moçambique com Portugal, por exemplo, ou com Emirados Árabes Unidos, entre outros. Ou seja, migração regrada, onde os países que precisam que solicitam a mão de obra específica são solicitados em função dos quais identificam-se as pessoas para lá ir.
7: O historiador Egídio Vaz considera que a crise migratória em Ceuta é, em parte, uma chamada de atenção e faz crítica sobre a predominância dos chamados modelos de desenvolvimento por enclaves.
0: Por aqui, estimado ouvinte, colocamos o ponto final à presente edição do Jornal da Tarde. Despedem-se Mauro Jamis na sonorização. Eu sou Adair Tulipang e assino a edição e apresentação. Boa tarde.
9: Está neste momento, aí em toda a República de Moçambique, precisamente 13 horas.
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2: Estimado ouvinte, boa tarde. Torneio de futebol chop-chop escala a cidade de Climã numa caravana que percorre o país de norte a sul e do Zumbo ao Índico. Ainda na atualidade esportiva, o Sporting e Ferroviário protagonizam esta tarde o jogo mais importante da sétima jornada do Campeonato Nacional da 2ª Divisão, fase provincial da Zambésia. As duas equipas vão pressionadas pelo fato da suportação de Climane ter ganho este sábado 3 de fevereiro, o líder isolado na competição agora com 18 pontos. O resultado foi por 4 bolas a 1 em que a suportação de Climane venceu 3 de fevereiro. Sporting e Ferroviário vão à jornada com 15 pontos cada e, como disse, estão pressionados. Noutras notas de atualidade, o Conselho Municipal da Vila de Milãs, na Zambésia, acaba de criar um fundo para apoiar a iniciativa de mulheres e jovens visando impulsionar pequenos negócios. A atualidade cultural também vai fazer parte desta primeira edição do Jornal da Zambésia. Abneiro Tchernenko está na edição e apresentação com a sonorização de Jacimilton Ernesto. Antes, as notícias a nível da província. Presidente do Conselho Municipal de Alto Moloco, na Zambésia, Ernesto Quereque, defende engajamento da população na denúncia de cidadãos de conduta duvidosa visando o combate à criminalidade naquela autarquia. Ernesto Quereque falava na reinauguração de 2 postos policiais no bairro 25 de junho, em Mercado Central. Trata-se de infraestruturas que tinham sido vandalizadas durante manifestações pós-eleitorais em 2024. O edil de Alto Moloco considera que a colaboração dos munícipes é fundamental para o combate à onda de assassinatos aos mototaxistas e assalto a residências. Alguns residentes da sede distrital de Gilena, Zambésia, condenam a crescente onda de linchamento de cidadãos e destruição de infraestruturas privadas naquela região. Os moradores explicam que nos últimos tempos o distrito registra casos de justiça pelas próprias mãos envolvendo cidadãos que alegadamente são acusados de tráfico de órgãos humanos. Por seu turno, o administrador de Gilena, Pascoal Citoi, defende também a manifestação da preocupação com o comportamento violento de alguns cidadãos e associa à exploração de recursos minerais. Depois então das notícias, vamos então aos assuntos de reportagem. As seleções distritais de futebol de Climane e Niquadala defrontam-se este domingo em partida do torneio nacional Chop Chapo. O jogo terá lugar no campo do Sporting. Um dos membros da comissão coordenadora do torneio, Edwini Mbewe, destaca que a iniciativa movimenta 4 mil equipas em todo o país.
3: O que nós temos é o recreativo. Chega à cidade de Climane e Climane tem motivos mais que suficientes para fazer parte deste evento, porque tem talentos. Há jogadores de grandes palmarés. Sabemos que há muitos jogadores que jogam na seleção, até feminina, seleção feminina de futebol, que são da Zambésia. Há jovens que jogam na seleção. Então, este é mais, vamos lá dizer, um ingrediente deste recreativo. O apelo é a todos aderirem ao campo do Sporting e vermos as emoções do futebol e cada um também tirar relação e, se não, ser mais amigo de um e outro depois de ver o jogo e continuamos a acreditar que é possível. Transformamos a província da Zambésia, o distrito de Climane,

0: aliás, a ser mais saudável, a fugir dos vícios,
1: é verdade.
0: Não é? E colher virtude. Então, os distritos terão 12 equipas.
1: 12. Pois bem.
0: Cada distrito, 12 equipas. Então, dizer, todos os distritos do país vão jogar entre si, ao nível distrital, as equipas vão jogar. Depois teremos os vencedores do distrito, vão jogar a nível provincial. E depois vai haver a fase nacional.
2: Edwin Mbewe, da comissão organizadora do torneio Chap Chap. Ainda na atualidade esportiva, o Sporting de Climano e Ferroviário, ambas equipes de Climano, protagonizam esta tarde o jogo mais importante da 7ª jornada do Campeonato Nacional da 2ª Divisão Fase Provincial da Zambésia em futebol. As duas equipas vão ao jogo pressionadas pelo fato da sua proteção de Climano ter ganho este sábado ao 3 de fevereiro, também de Climano, por 4 bolas a 1 e lidera a prova com 18 pontos. O técnico do Ferroviário, Bartolomeu Jesus Maria, diz que é um jogo para ganhar, até porque quer se redimir da derrota da primeira volta por 3-0.
3: Frente a um adversário direito, continuamos a trabalhar afincadamente para vermos se podemos descolar, porque agora na classificação 15 pontos, 3 equipes, significa que o campeonato está bom, está doce. Há que parabenizar a todas as equipes, não as três, as outras, que fazem parte do campeonato, porque estão a jogar bem e estamos a vencer pelo detalhe. No futebol ganha-se e perde-se pelo detalhe. E vamos continuar a trabalhar assim. Pela semana eu penso que será um jogo a doer, um adversário bem treinado, estruturado, e conseguiu melhorar os 15 pontos com os 15 pontos até então. E vamos trabalhar para vermos o que pode acontecer, porque o nosso maior objetivo é vencer o jogo e descolarmos.
2: Do lado do Sporting, Pedro Salato, mais conhecido por Maquilo, refere que a sua equipa vai ao jogo com cautelas e com intenções de ganhar.
4: Esperamos um Sporting agarrido, né? Porque ainda estamos na corrida e o Sporting vai jogar para ganhar. O espírito tem de ser esse, o espírito ganhador.
2: Na outra partida deste domingo pela Série A, o 1 de maio bate-se com Gerra de Inhações. Na Série B, MM Legend defronta em Mucuba Mutupes de Gurué. Agora a página cultural, mas antes vamos destacar que o Conselho Municipal da Vila de Milange, na Zambésia, acaba de criar um fundo para apoiar a iniciativa de mulheres e jovens visando impulsionar pequenos negócios. A notícia já desenvolvida por Nuxa Rodrigues, num trabalho de Caetano Alberto.
5: A criação do fundo designado por Tibuereque, que significa empréstimo, foi aprovada na última sessão da Assembleia Municipal de Melange. O presidente daquela autarquia, Felisberto Mvua, afirma que numa primeira fase, a Edilidade tem disponíveis mais de 600 mil meticais para financiar projetos que promovam comércio, agronegócio, entre outras áreas.
6: E o valor de Tibuereque está lá, são 600 mil meticais. Ajudar os homens, 300. Ajudar mulheres, 300. Total, 600. O fundo já tinha sido aprovado. Só nós queremos que esse fundo tenha cara, tenha rosto. É o que nós fizemos. O Fundo Municipal de Tibuereque tem o rosto da minha mãe, tem o rosto do meu irmão, da minha irmã, de todos os jovens, de todas as mães que estão por aqui. É o nosso compromisso de que em Milange ninguém será deixado para trás. A oblação, nós seguiremos em frente.
5: Felisberto Mvua, presidente do Conselho Municipal de Melange, na Zambésia.
2: Nuxa Rodrigues, da nossa redação. Agora sim, a página cultural. Encerrou o Festival de Nikechi Nambaro em Guru e os contornos do evento com Abílio Neone.
7: Alguns artistas que participaram da 6ª edição do Festival Provincial de Nikechi Nambaro em Guru e na Zambésia enaltecem a organização do evento por valorizarem aquelas expressões culturais. Os artistas explicam que o festival, que juntou 400 participantes, permite que a nova geração conheça as origens das danças Nikechi Nambaro.
8: Miguel Pedro, sou da direção do Distrito de Chile. Esta cultura provenientemente foi elaborada com uma senhora chamada Maikara naquele nosso distrito de Lê, um certo tempo, porque existia grande fome nessa altura. Quando produziram, aquela senhora dormiu e sonhou esta cultura.
9: Valeu a pena participar neste festival?
8: Sim.
10: Já me joguei aqui Moussa Buki, conhecido por Ascote, delegacia de Mucubela. O festival é muito bonito porque isso vai recordar muita gente, vai desenvolver o país. Também prepararmos mais de novo, porque nossa idade assim está a ir embora. Essa festa de Mucubela.
9: E como é que avalia a prestação da delegação de Mucubela?
10: Dançamos, preparamos, depois viemos aqui, apresentamos com toda vontade, com todo amor.
7: Apesar da chuva que se

0: Existe em Grue, alguns espectadores afirmam que o festival superou as expectativas.
1: Mito, Bernardo. Não, eu vi de uma maneira boa, apesar que as temperaturas estavam baixas, mas deu para participar, foi bonito. Por isso estamos aqui mesmo com chuva, estando aqui para poder participar, assistir.
2: Silvio Souza, há muita coisa que nós não estávamos ainda a descobrir. Aprendemos muita coisa, muita cultura em relação ao povo da Zambésia e assim como outras províncias que ainda estão aqui também.
0: Por seu turno, o governador da Zambésia, Pio Matos, encorajou este sábado, no encerramento do festival, a Direção Provincial de Cultura e Turismo a continuar a promover iniciativas que contribuam para a enaltação das manifestações culturais existentes da província.
3: Eu primeiro quero agradecer à Direção Provincial de Cultura e Turismo que preparou este festival para Grue. Quero agradecer ao excelentíssimo senhor administrador de Grue, ao excelentíssimo senhor presidente da cidade de Grue, que apoiaram a realização deste festival de Nitete e Namalo. Para eles, uma grande salva de palmas.
0: Pio Matos, governador da Zambésia, falando este sábado em Grue, no encerramento da 6ª edição do Festival de Nikete e Nhambaro. A partir de Grue, Abílio Neone.
4: Mais atualidade cultural com Domingos Alberto.
5: A coordenadora do projeto Cultiva Arte no Ministério de Educação e Cultura, Narcísia Coça, incentiva os artistas a criarem mecanismos de sustentabilidade financeira. A fonte falava esta sexta-feira em Climane, no encerramento da capacitação de 3 dias aos artistas em matéria de empreendedorismo artístico. O projeto Cultiva Arte visa incentivar os artistas para profissionalizar a arte no país. Por isso, Narcísia Coça defende a necessidade da transformação do conhecimento para atos concretos.
6: Onde há desafios, há oportunidades. Isso é que faz com que nós nos tornemos empreendedores. Quando nós pegamos esses desafios e transformamos eles em oportunidades. Então eu saio daqui muito feliz. Vejo que vocês têm muito talento pelas obras, pelo trabalho que eu estou aqui a ver. E durante esses 3 dias também que vocês estiveram aqui à frente a mostrar o vosso talento, fico muito feliz e espero que isso não pare por aqui e acedam realmente às oportunidades do Cultivarte. Sempre que precisarem de algum apoio, querem concorrer a alguma coisa, estão com alguma dificuldade, não hesitem em nos procurar.
5: Alguns artistas abordados pela nossa equipe de reportagem afirmam ser um momento oportuno para alavancar os projetos de negócio cultural.
7: Mendes Raimundo Karim Maria Alfazema, estilista e sou fundador da marca de moda Cafrija, uma marca cá, fundada cá na cidade de Climane. Quando vi que eles me vinham para cá, foi uma grande oportunidade, me inscrevi e realmente foi uma jornada de grande conhecimento e conhecimento prático acima de tudo.
8: Joyce Lini Abdu, no momento sou escritora, estou a iniciar mesmo, mas também faço parte de uma associação Clínica Boa Esperança Juvenil. Do jeito que eu entrei aí, do jeito que eu estou a sair hoje, né? Eu nunca vi participado de um evento ou de uma capacitação em relação ao empreendedorismo e essa foi uma oportunidade que eu tive e que eu vi que tinha que agarrar com duas mãos para poder investir e continuar acreditando naquilo que é o meu potencial como empreendedora.
5: Por seu turno, o diretor da Casa Provincial de Cultura, Janota Manuel, elogia a iniciativa, afirmando que vai contribuir para a melhoria da atuação dos artistas na Zambésia.
9: É uma iniciativa muito interessante e dá para louvar, tendo em conta que tudo o que se falou, tudo o que vimos, recai ao benefício para o artista. Nós sabemos que os nossos artistas, nos dias de hoje, uma e outra coisa não anda bem, porque há essa prerrogativa de olhar para os artistas não como empreendedores. Mas este projeto traz-nos a luz verde de que os artistas também podem empreender. E se os artistas podem empreender, eles podem ganhar com isso. Então, nós como instituição, louvamos a iniciativa e vamos também contribuir para que este projeto tenha pernas para andar. E nada mais dizer que estamos num bom caminho e acreditamos que os nossos artistas, em particular da Zambésia, vão se beneficiar deste projeto, dessas ideias, dessas iniciativas. E isso vai engrandecer aquilo que é o setor artístico cultural a nível da província.
5: Janota Manuel, diretor da Casa Provincial de Cultura em Climane, na Zambésia.
4: Ouvinte, está a chegar ao fim o Jornal da Zambésia. Destacamos hoje que todos os caminhos vão dar lugar ao campo do Sporting de Climane. A caravana nacional do torneio de futebol chega lá à cidade de Climane. Trata-se da caravana do torneio de futebol Chapo-Chapo. Foi o destaque do Jornal da Zambésia. Benito Arrenco e Jacimilton Ernesto, despedem-se.
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Assim vai a tarde dominical em música. Começamos com Obi Alfa, que trouxe Tuolani Bandarin Kuli, e agora este Turkana versão Olivan Tikus em Todi, portanto a base. E vamos seguindo deste jeito.

Junior cantando Tigoria, God's Walking Silent to Me. Sem mãos à medida. Seguimos em frente. Rock Me Baby, Steve Kikana.

Pois então, sequencialmente, Lúcia Banda, Deus o tenha em Yellow. E já agora, com Marvin Gaye, Sexual Healing, que é o tema do álbum. Lembrando que às 2 da tarde temos o bloco das notícias a atualizar. Portanto, é daqui a mais um pouco.

0: Atenção às notícias já a seguir, apresentadas por Adérito Lipang. Boa tarde.
1: Boa tarde, Rosa Freitas e ouvinte. Mais de 330 quilômetros de estradas vão beneficiar de obras de asfaltagem na província de Sofala, no âmbito do projeto governamental Mais Estradas até 2031. O plano de intervenção visa melhorar a transitabilidade, impulsionar o comércio regional e garantir maior segurança rodoviária no centro do país. A informação foi avançada pelo delegado provincial da Administração Nacional de Estradas, ANE, em Sofala, Egídio Moraes, em conferência de imprensa na cidade da Beira.
2: Abrimos um concurso para os troços que saem de Búzios, passa por Estaquinha e intercepta a N1 em Casa Nova. Por outro lado, temos a estrada que parte do cruzamento de Muxungue e termina na vila sede de Xibabá. Para além disso, no programa Mais Estrada, inclui a estrada N282, que começa na cidade do Dondo, atravessa o distrito de Mwanza, passa pela vila sede do distrito de Xiringoma, em Aminga, e vai interceptar a N1 na zona entre Caia e Ndoro.
1: O delegado provincial sublinhou que a modernização destas vias vai reduzir o tempo de viagem e os custos de manutenção das viaturas. Em Sussundenga, na província de Manica, está reaberto o acesso ao Parque Nacional de Chimanimani. As vias estavam bloqueadas por conta das últimas chuvas. Domingos Cadeado.
3: Segundo o administrador do Parque Nacional de Chimanimani, Leonel Masikama, as chuvas iniciadas em dezembro de 2025 danificaram as vias de acesso, condicionando a circulação de turistas e as atividades de gestão da área de conservação. A administração do parque recuperou cerca de 52 quilômetros de via nas rotas de Chicuqua e Mahata, restabelecendo o acesso aos principais pontos turísticos. A partir da cidade de Chimoio, Domingos Cadeado.
1: Governo do distrito de Limpopo em Gaza perspectiva boa colheita na presente época agrícola, depois da região ter perdido tudo após ser fustigada pelas cheias deste ano. O administrador do distrito de Limpopo diz que perto de 32 mil produtores já retomaram as suas atividades e o verde das culturas em campo dá esperança de boas colheitas na presente época agrícola.
4: Estamos extremamente satisfeitos do que receberam sementes e seus insumos. E neste momento os campos estão todos verdes, muitos deles com feijão, com milho, com a couve, com alface e outras culturas alimentares. Temos os campos totalmente cobertos, alguns deles. A verdade é que ainda temos, para quem passa de Chicumbane, na faixa de Chicumbane, ainda há zonas com muita água.
1: Os agricultores deste distrito já começam a colher e a colocar parte da sua produção nos mercados, sobretudo hortícolas. A situação do conflito homem-fauna bravia poderá ser minimizada nos próximos meses no distrito de Doa, na província de Tete, numa parceria com uma empresa de safaris. O administrador distrital, Adamo Manonga, considera que a empresa poderá acabar ou minimizar o problema do conflito homem-fauna bravia, que constitui uma das preocupações em muitas comunidades. O administrador Manonga fez saber que, enquanto a empresa está no processo da sua implantação, outras medidas estão a ser tomadas para minimizar a situação.
5: Para além disso, através do Serviço Provincial do Ambiente, já foram destacados fiscais florestais para identificar os animais mais problemáticos, porque nem todos os animais são problemáticos, para mapear esses animais problemáticos e garantir o devido isolamento das comunidades para evitar a ocorrência acentuada de conflito junto com a nossa população.
1: Administrador distrital de Doa, falando das ações em curso para minimizar a situação do conflito homem-fauna bravia. Na atualidade internacional, 22 líderes da União Europeia pediram uma videoconferência de emergência dos ministros da Administração Interna para analisar a entrada ilegal de dezenas de milhares de imigrantes em Ceuta e definir uma resposta coordenada. Numa carta dirigida às principais instituições europeias, os dirigentes defendem o reforço de apoio da agência Frontex e da cooperação com Marrocos para controlar a fronteira externa da União Europeia e evitar novas travessias irregulares. Entretanto, Espanha afirma que a situação está a regressar à normalidade, enquanto a França rejeita a suspensão da Espanha do espaço Schengen, considerando que a cooperação entre os dois países no controle da imigração continua eficaz. Pelo menos 8 pessoas, entre as quais um menor, morreram na madrugada deste sábado em ataques do exército israelita na faixa de Gaza, apesar do cessar-fogo em vigor. Segundo a agência palestiniana Sanad, os bombardeamentos atingiram as cidades de Gaza, Deir al-Balah e Khan Yunis, provocando também vários feridos, cujo número ainda não foi divulgado. De acordo com o Ministério da Saúde da Palestina, o conflito já fez mais de 73 mil mortos e 174 mil feridos desde outubro de 2023. Apresentamos as notícias das 14 às próximas às 18 horas.

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1: 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Amávaro Anquela Oboloa, Akuma Mossá, de Julai número 31, Kambala número 13, Percy número 17, Dainho número 19, Marte número 21, Max 16, Marancha 8, Ivan 2, Lala 20, ni Ala de Roleliwa, ni treinador Antoninho Muxanga. Bahia Openba. Bahia Openba, Neva, número 24, Lino, número 5, Joy, 20, Fidel, 21, Debbie, número 29, Mimi, não era Mimi, número 8, Alan, número 14, Leonel, número 17, Parquim, número 10, Sérgio, número 9, Pena, número 7, Manuel, número 12, Macanito, número 11, Chapinza, número 28, Will, número 27, Neldo, número 30, Bento, número 3, Guidencio, número 16, Diage, número 2, Gonçalves, número 6. Amava no Roliluani, Arthur Sabedo. Quarta que está no, a taça Moçambique. Dirigente, Anamuipa Muccini, estima árbitro, o Paquirá de Danilo, olá, o Cumela, Wampula. 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

0: 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A minha campanha também beleza, já. Quero ver a gente amanhã. 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
1: Não, o patina, pensar que o Lima vai, né?

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2: kare fofo mbonjo conseguimos aquilo que foi planeado. a ganhar com números maiores para não termos dificuldade na segunda mão. Foi um jogo tranquilo, onde conseguimos abordar todos os momentos do jogo de uma forma muito tranquila. O adversário não nos criou muitas dificuldades, conseguimos marcar 5 gols, devíamos ter marcado mais, mas pronto, nós conseguimos marcar, conseguimos ganhar o jogo e vamos continuar a trabalhar para preparar os próximos jogos.
0: Bahia passou ao lado de uma super goleada, a equipe depois no final, precisaram muito do primeiro gol, pelo menos, já chegaram a 8-1.
2: Bom, é futebol, precisamos fazer gol, não conseguimos fazer gol. Bahia não é culpado disso, não termos feito mais gol. Claramente que tivemos mais oportunidade para fazer gol, não conseguimos fazer gol. Vamos chorar, porque se conseguíssemos marcar mais gols, íamos para a segunda mão com um pouco de tranquilidade, embora que essa tranquilidade exista, são 5 gols, mas é futebol, tudo é possível do lado dele, mas estamos preparados para conseguirmos contrariar a ele.
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3: Acabou de uma derrota depois de 50 anos de estar uma sua bola. Hoje é o Betinho no mundo forte, mas mal, logo da primeira mão, o Sporting final, que resultado que perspectiva da segunda mão?
4: Não estou a perceber, se acaba de ter mais uma derrota depois de estar contendo uma bola, o que é que isto dizer com isso?
3: Qual é o balanço que faz de 90 minutos?
4: Não percebi, não sei qual é a sua intenção.
3: Bom, é assim, vamos então para a Costa de Moçambique. Quartos de final, primeira mão. Resultado estrondoso do Ferroviário, qual é a leitura que faz em torno do Bahia de
4: Dentro? Como é apraz dizer, ainda dar os parabéns ao Tutor do Lixinga, por ter conseguido um resultado sem muito esforço. É bom dizer que chegou aos 2-0 com alguma. Não com muito mérito, neste período o árbitro teve alguma influência, a equipa da Vitória teve alguma influência. Mas depois acabou por ganhar bem, nós fizemos um jogo muito aquém das nossas possibilidades. Mas ainda assim, nós sabemos que era jogo de taça, aproveitamos a ocasião para rodar alguns jogadores, muitos até, porque aqueles que compõem o 11, mais aproximado do 11, estiveram de fora. Nós pensávamos que com os jogadores que acabamos por iniciar a partida pudessem ter a mesma prestação e acabaram por não ter. Mas creio que os primeiros dois jogos influenciaram muito do desenrolar da partida. E acho também que o resultado é demasiado volumoso para aquilo que foi a partida. Mas de qualquer forma, só nos resta ainda estar de parabéns à equipa do Lixinga. E já que a nossa equipa, a partir daqui, seja capaz de tirar as eleições deste jogo e possa, a partir daqui, para aquilo que nós dizemos, que é o. Fundamentalmente, aquilo que nós fizemos é fazer um bom campeonato até ao final. E acho que temos condições para isso. Se vocês fizerem a leitura clara do que passou aqui, se olharem bem para as equipas do Bahia, os jogadores do Bahia que jogaram, vocês vão tirar as vossas conclusões. Então, nós sabíamos o que tínhamos aqui a fazer, só não contávamos é com um resultado tão desnivelado, porque verdadeiramente. Acho que tivemos algum intermédio também no resultado.
0: Isso quer dizer que não coloca a taça de saber como prioridade?
4: Não, coloco, mas nós temos um plantel de 20 e tal jogadores e com a proximidade dos jogos que nós temos, temos que priorizar algumas coisas. E nós priorizamos o campeonato, claramente.
0: É possível virar esse resultado em Pemba?
4: Bom. No futebol tudo é possível. No futebol é tudo possível. Agora, que é um resultado difícil de contornar, é claro que é, mas tudo é possível. E depois, se olharmos para as duas equipas, convenhamos que o Ferroviário de Lixinga não é superior à Bahia. Se jogarmos com todas as nossas pedras no lugar, acho que temos hipótese ainda de fazer um brilhareto. Mas como eu disse, não tirar o mérito ao adversário, ganhou bem, nós tivemos aquém daquilo que nos competia fazer, mas a partir daqui só temos que olhar para aquilo que é o nosso trabalho para frente, o que nós queremos é garantir a nossa manutenção.
0: Está arrependido por ter usado a segunda linha?
4: Não, não estou arrependido, não estou arrependido. Portanto, Jari Massu, Arthur Semedo, treinador de cima a Bahia Opimba. Bola intermédia que era a Wiene Kuro e a Huawei a Somela era a Wiene. 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

0: Amigo ouvinte, sua especial atenção à atualização das notícias a esta hora, apresentadas por Vítor Rufino. Boa noite.
1: Boa noite, Henriques Dias. Boa noite, ouvinte. Mais de 330 quilômetros de estradas vão beneficiar de obras de asfaltagem na província de Sofala, no âmbito do projeto governamental Mais Estradas até 2031. O plano de intervenção visa melhorar a transitabilidade, impulsionar o comércio regional e garantir maior segurança rodoviária no centro do país. A informação foi prestada pelo delegado provincial da Administração Nacional de Estradas em Sofala, Egídio Moraes, numa conferência de imprensa na cidade da Beira.
2: Abrimos um concurso para os troços que saem de Búzios, passa por Estaquinha e intercepta a N1 em Casa Nova. Por outro lado, temos a estrada que parte do cruzamento de Muxungue e termina na vila sede de Xibabá. Para além disso, no programa Mais Estrada, inclui a estrada N282, que começa na cidade do Dondo, atravessa o distrito de Mwanza, passa pela vila sede do distrito de Xiringoma, em Aminga, e vai interceptar a N1 na zona entre Caia e Ndoro.
1: O delegado provincial sublinhou que a modernização destas vias vai reduzir o tempo de viagem e os custos de manutenção das viaturas. Em Sussundenga, província de Manica, está reaberto o acesso ao Parque Nacional de Chimanimani. As vias estavam bloqueadas por conta das últimas chuvas, domingos cadeados.
3: Segundo o administrador do Parque Nacional de Chimanimani, Leonel Masikama, as chuvas iniciadas em dezembro de 2025 danificaram as vias de acesso, condicionando a circulação de turistas e as atividades de gestão da área de conservação. A administração do parque recuperou cerca de 52 quilômetros de via nas rotas de Xicuqua e Mahata, restabelecendo o acesso aos principais pontos turísticos. A partir da cidade de Chimoio, Domingos Cadeado.
1: O governo do distrito de Limpopo, em Gaza, perspectiva boa colheita na presente época agrícola, depois da região ter perdido tudo após ser fustigada pelas cheias deste ano. O administrador do distrito de Limpopo, Virgílio Murchanga, diz que perto de 32 mil produtores já retomaram as suas atividades e o verde das culturas em campo dá esperança de boas colheitas na presente época agrícola.
4: Estes produtores estão extremamente satisfeitos porque receberam sementes e seus insumos. E neste momento os campos estão todos verdes, muitos deles com feijão, com milho, com a couve, com alface e outras culturas alimentares. Temos os campos totalmente cobertos, alguns deles. A verdade é que ainda temos, para quem passa de Chicumbane, na praça de Chicumbane, ainda há zonas com muita água.
1: Os agricultores deste distrito já começam a colher e a colocar parte da sua produção nos mercados, sobretudo hortícolas. A situação do conflito homem-fauna bravia poderá ser minimizada nos próximos meses no distrito de Doa, na província de Tete, numa parceria com uma empresa de safaris. O administrador distrital, Adamo Manonga, considera que a empresa poderá acabar ou minimizar o problema de conflito homem-fauna bravia, que constitui uma das preocupações em muitas comunidades. Manonga fez saber que, enquanto a empresa está no processo da sua implementação, outras medidas estão a ser tomadas para minimizar a situação. Na atualidade desportiva, o Ferroviário de Lixinga goleou hoje o Bahia de Pemba por 5-1 em partida da primeira mão dos quartos de final da Taça de Moçambique em futebol. Ainda hoje, o Ferroviário da Beira venceu o Teste África de Chimoio por 1-0, mesmo resultado com que o Costa do Sol ganhou a Associação Desportiva de Vilanculo. Ontem, a União Desportiva de Songo, detentora do troféu, derrotou as Águias Especiais da Beira por 2 sem resposta. O Ferroviário de Nampula não foi além de um empate a 0 diante das Águias Especiais de Lixinga e o Grupo Desportivo Incomate empatou a 1 frente ao Ferroviário de Maputo. Na atualidade internacional, avião cai e mata 13 pessoas no Peru. A aeronave Cessna Caravan C-208 da companhia aérea peruana Aerodiana partiu na tarde deste sábado para um voo panorâmico, tendo-se perdido contacto com a aeronave cerca de 50 minutos depois. Segundo a agência de notícias estatal peruana, entre as vítimas mortais encontram-se 2 alemães, 2 espanhóis e 7 italianos. Subiu para 72 o número de imigrantes que morreram tentando chegar à costa espanhola a nado e a pé. Na semana passada, mais de 60 mil pessoas saídas do Marrocos atravessaram o mar a pé e a nado, com destino à cidade espanhola de Ceuta, numa ação vista como a pior crise migratória dos últimos tempos naquele enclave. Segundo o delegado do governo em Ceuta, Miguel Ángel Pérez Triano, as autoridades prestaram cuidados de saúde a mais de 1000 pessoas. Fechamos com a previsão do tempo. A cidade de Teate poderá registrar amanhã a temperatura máxima de 30 graus Celsius, seguida por Beira Pemba com 28 graus. Para Maputo, Nampula e Vilanculo, a previsão é de 27 graus Celsius. Inhambane e Quelimane, 26. Xai-Xai e Chimoio, 25. E por último, Lixinga, com 21 graus Celsius de temperatura máxima. Apresentamos as notícias das 18 às próximas, às 19 horas e 30 minutos, no Jornal da Noite.

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1: 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Estamos no ar em onda média, na frequência de 1179 kHz. 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Vamos juntos até um pouco antes das 21 horas, concretamente às 20h55, nesta emissão dominical, que pretendemos seja agradável para si. Estivemos então a acompanhar um momento desportivo, não é? Que terminou já em instantes, seguido de noticiário. Quando forem 19 horas, vamos ter o Jornal da Zambézia, será a segunda edição para hoje. Estamos então a 2 de agosto de 2026. Às 19h15 as informações de interesse público e quando forem 19h30 o Jornal da Noite. Às 20h, como acontece aos domingos, vamos ter o Ecos, que vai até às 20h55, a altura que faremos a transição para a programação em Chuabo. Domingo abençoado para si, ali na técnica está Paulo Lopes, é um prazer tê-lo aí desse lado, portanto, seja muito muito bem-vindo a mais este tanto período de transmissão.

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0: 18 horas 29 minutos. Obviamente, quando não é ligado ao Rádio Moçambique, é emissora provincial da Zambésia. Estamos então com música nossa até as 19 horas, altura em que vamos ter em antena o Jornal da Zambésia, num domingo que foi, bom, a nível da Zambésia, domingo abençoado, né, com muitas realizações. Tivemos em Climane o torneio de futebol recreativo Chap Chap, vamos invitar também muita juventude ainda em Gru, ao Festival de Niquete também em Ambaro. Enfim, várias outras realizações para então transformar este domingo em algo mais saudável, também exaltando a cultura e o desporto.
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8h39, uma média de 22 para Kiliman, Mocuba uma média de 20, Gru uma média de 17 e Lange uma média de 18 graus centígrados.

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0: música de Abuchão, ao lado também de Isia Tinera. 19 horas no país.
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0: Já a seguir, o Jornal da Zambésia é a segunda edição.
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1: Estimado ouvinte, as nossas cordiais saudações. Pebane vai beneficiar-se de 15 novas fontes de abastecimento de água potável. O governador da Zambésia, Pio Matos, recomenda às igrejas a promoverem mensagens de repúdio a ódio e conflito na sociedade. Destaques da segunda edição do Jornal da Zambésia para domingo, 2 de agosto de 2026. A edição e a apresentação estão a cargo de Caetano Alberto. Paulo Lopes na sonorização. Boa escuta. Ferroviário de Quelimane derrota Sporting também de Quelimane por 2-0. Assunto para desenvolver daqui a pouco. Para já, município de Milange cria fundo para apoiar mulheres e jovens. Nuxa Rodrigues.
2: A criação do fundo designado por Tibuereque, que significa empréstimo, foi aprovada na última sessão da Assembleia Municipal de Melange. O presidente daquela autarquia, Felisberto Mvua, afirma que numa primeira fase, a Edilidade tem disponíveis mais de 600 mil meticais para financiar projetos que promovam comércio, agronegócio, entre outras áreas.
3: E o valor de Tibuereque está lá, só 600 mil meticais. Ajudar os jovens, 300. Ajudar mulheres, 300. Total, 600. O fundo já tinha sido aprovado. Só nós queremos que esse fundo tenha cara, tenha rosto. É o que nós fizemos. O Fundo Municipal de Tibuereque tem o rosto da minha mãe, tem o rosto do meu irmão, da minha irmã, de todos os jovens, de todas as mães que estão por aqui. É o nosso compromisso de que em Milange ninguém será deixado para trás. A oblação, nós seguiremos em frente.
2: Felisberto Mvua, presidente do Conselho Municipal de Melange, na Zambésia.
1: Enquanto isso, mais de 4.500 habitantes do distrito de Pebane, na região costeira da Zambésia, terão acesso à água potável a partir de setembro com a construção de novos furos. O administrador de Pebane, Cássimo Jamal, que avançou a informação, explica que serão construídos este e próximo mês 15 furos de abastecimento de água potável. As infraestruturas serão financiadas pelo Fundo das Nações Unidas para a Infância, UNICEF.
4: A equipe da Afrodril já está no nosso distrito, incluindo as máquinas. Neste momento está a ocorrer o processo de identificação do local para a construção do acampamento. E essas fontes de água vão ocorrer nos 3 postos administrativos. Vamos ter 3 furos de água no posto administrativo sede, concretamente na localidade de Impaca, que é uma das localidades onde temos grande déficit de fornecimento de água à nossa população. Os outros furos de água vão acontecer no posto administrativo de Mulela e também no posto administrativo de Naburi.
1: Com mais de 200 mil habitantes, Pebane tem uma taxa de cobertura estimada em cerca de 32%.
4: Nós tínhamos uma taxa muito baixa de abastecimento de água a nível do nosso distrito. Com a construção desses 15 furos de água, vão minimizar grandemente o sofrimento da nossa população. E concretamente no posto administrativo sede, na localidade de Impaca, os furos de água que nós tínhamos estavam todos eles obsoletos, estavam avariados, e neste momento está a acontecer um levantamento ao nível do distrito, o levantamento de todos os furos avariados e encontrarmos parceiros para a devida reabilitação. E ainda vamos ter a construção de mais 15 furos de água neste ano, referente ao ano antepassado, porque nós temos, no ano antepassado não tivemos, tivemos um empreiteiro que tinha ganho o concurso e não honrou com o compromisso, não construiu nenhum furo de água.
1: Cássimo Jamal, administrador de Pebane. Do seu estúdio em Quelimane, a Rádio Moçambique continua a transmitir a segunda edição do Jornal da Zambésia. Dissemos na abertura deste jornal, Governador da Zambézia, Pio Matos, recomenda às igrejas da província a promoverem mensagens de repúdio ao ódio e conflitos na sociedade. Pio Matos falava este sábado em Gurue, numa missa na Igreja Adventista do Sétimo Dia. O governador da Zambézia observa que as confissões religiosas desempenham um papel importante na construção da moral, por isso devem reforçar a necessidade da convivência pacífica na sociedade.
5: Eu quero pedir à igreja para continuar a cultivar o amor. Porque o caminho para Deus é um caminho muito difícil. É um caminho que tem muitos espinhos. A luta que nós temos como governo é trabalhar com os nossos parceiros naturais. São as confissões religiosas. E a Igreja Adventista é um parceiro natural.
1: Por outro lado, o governador da Zambézia aponta a intriga e inveja como alguns fatores que concorrem para a falta de união entre crentes.
5: Por isso, trabalhamos com ela para desenvolver esta igreja, para desenvolver o amor. Nós queremos uma sociedade onde todos nós nos amamos para ser fácil fazermos as nossas coisas. Combatermos as intrigas, combater a inveja, a fofoquice, todos os males que nos fazem mal, temos que combater. Isso só se combate divulgando o amor. Então eu quero pedir à igreja para que continuem fortes. Fortes e não se sintam poucos, que podem, de facto, transformar Gurue com o vosso governo. Então continuem a trabalhar lado a lado com o vosso governo, a bem da população, a bem da comunidade de Gurue.
1: Pio Matos, governador da Zambézia. Vamos olhar a cultura. Festival de Nikeje em Ambaro, que decorreu em Gurue, termina com elogios a Bilu Nune.
6: Alguns artistas que participaram da sexta edição do Festival Provincial de Nikeje em Ambaro, em Gurue, na Zambézia, enaltecem a organização do evento por valorizarem aquelas expressões culturais. Os artistas explicam que o festival, que juntou 400 participantes, permite que a nova geração conheça as origens das danças Nikeje em Ambaro.
7: Miguel Pedro, sou da direção do Distrito de Chile. Esta cultura provenientemente foi elaborada com uma senhora chamada Maikara, naquele nosso distrito de Lé, um certo tempo, porque existia grande fome nessa altura. Quando produziram, aquela senhora dormiu e sonhou esta cultura.
8: Valeu a pena participar neste festival?
7: Sim.
9: Já me Joaquim Musabuki, conhecido por Ascote, delegacia de Mucubela. O festival é muito bonito porque isso vai recordar muita gente, vai desenvolver o país. Também prepararmos mais novo, porque nossa idade assim está a ir embora. Essa festa de Nikeje.
8: E como é que avalia a prestação da delegação de Mucubela?
9: Dançamos, preparamos, depois viemos aqui, apresentamos com toda a vontade, com todo amor.
6: Apesar da chuva que se registra em Gurue, alguns espectadores afirmam que o festival superou as expectativas.
10: Nito Bernardo, não, eu vim de uma maneira boa, apesar que as temperaturas estavam baixas, mas deu para participar, foi bonito. Por isso estamos aqui mesmo com chuva, estando aqui para poder participar, assistir.
11: Silvio Souza, há muita coisa que nós não estávamos ainda

0: quero agradecer a excelentíssimo senhor administrador de Grué, o excelentíssimo senhor presidente da cidade de Grué, que apoiaram a realização deste festival de Nitéche e Namar. Para eles, uma grande salva de palmas.
1: Pio Matos, governador da Zambésia, falando este sábado em Gurue, no encerramento da 6ª edição do Festival de Nikete e Nhambaró.
2: Agora sim, o espaço para o desporto. Ferro Verde Climane derrota Sporting também de Climane por 2-0. Detalhes por Sérgio Mamudo.
3: O Ferroviário de Climane derrotou esta tarde o Sporting também de Climane por 2-0, a contar para a 6ª jornada da segunda volta da Série A do Campeonato Nacional de Futebol da 2ª Divisão, fase provincial da Zambésia. Os golos do Ferroviário foram marcados por Miro e Nasir. O Sporting de Climane falhou 2 golos por ineficiência dos seus jogadores, mas o treinador Ernesto Fuma alega que o árbitro não assinalou uma grande penalidade a favor da sua equipa. Ainda assim, considera que foi um jogo equilibrado.
4: Mas também gostaria de referenciar, acho que vocês estavam a filmar o jogo, que é um penalti claro a nosso favor. Ainda na primeira parte, quando o jogo estava 1-0, em que há claramente volumetria do jogador, de favor que a equipe da arbitragem não assinalou, porque não sei, não é justificação, mas estamos a fazer análise do jogo, estamos a falar daquilo que aconteceu no jogo. Acho que é um penalti também que acaba sendo um momento-chave de jogo. Se temos tido aquele penalti ali e íamos para o fim da primeira parte, se calhar poderíamos ter empatado, mas teríamos a possibilidade de flagrante de poder empatar isso. Isso não aconteceu. Agora é de pensar no próximo jogo. Ainda faltam 3 jogos. Para o fim, vamos tentar lutar de modo que no fim vamos passar por outra fase.
3: Por seu turno, o treinador adjunto do Ferroviário de Climane, Amâncio Duarte, elogiou o Sporting, mas não reconhece a existência de um penalti não assinalado contra a sua equipa.
5: Um jogo bem disputado, porque nós sabemos que estávamos diante de uma equipa que está bem estruturada em termos táticos. Na província temos que reconhecer que o Sporting é uma boa equipa. Por esta razão, nós também, como uma equipa grande, mãe da província, procuramos mostrar aqui que são nossas falhas do jogo passado e trabalhamos durante a semana os nossos aspectos táticos, técnicos, para conseguir aprimorar aquilo tudo que nós tivemos como dificuldade no jogo passado. Por essa razão, entramos bem agarridos no jogo. Apesar do golo madrugador, mesmo assim não conseguimos manter os ânimos, continuamos a trabalhar para marcarmos o segundo. Deu no que deu nessa nossa vitória. Próximo jogo, o Ferroviário sempre é aquele, sempre atrás dos bons resultados. Não vamos decepcionar aqueles que são a nossa massa associativa, que vem sempre apoiando o Ferroviário de Quilimane, e vamos continuar a trabalhar.
6: O treinador de Sporting alega que há um penalti que não foi marcado. Vocês veem também que houve um penalti que não foi marcado, portanto, a favor do Sporting, logo no fim, quase a primeira parte?
5: Não, eu, minha opinião pessoal, não concordo no penalti. Vejo que a mão estava encostada ao corpo do nosso central, por essa razão. Eu também podia aqui estar aqui a reclamar num lance de uma falta direita frontalmente à baliza do adversário, que o árbitro também não assinalou. Mas quando sempre há uma derrota, às vezes a gente procura aquilo que não são... Analisamos diferente de acordo com o momento, se calhar pode estar um bocado nervoso, a emoção dele, e querer julgar o árbitro. Mas foi um bom jogo de futebol. Os árbitros também tiveram erros, como qualquer um ser humano, como nós geramos nas substituições, nos passes. Os árbitros também tiveram seus erros, mas foi um bom jogo de futebol.
3: Outros jogos da 6ª jornada da Série A do Campeonato Nacional de Futebol da 2ª Divisão, fase provincial da Zambésia, forneceram o seguinte quadro de resultados. Jardim Assuns, 1 1º de maio de Climane, 2. E 3 de fevereiro, 1 Soproteção de Climane, 4.
2: Uma nota de rodapé: no torneio Chapo-Chapo, a seleção de Climane venceu a turma de Nicodala por 1-0 sem resposta. O assunto de desporto a marcar o fim desta 2ª edição do Jornal da Zambésia. Antes, vamos recordar os destaques. Pebane vai beneficiar-se de 15 novas fontes de abastecimento de água potável. O governador da Zambésia, Pio Matos, recomenda as igrejas a promoverem mensagens de repúdio ao ódio e conflito na sociedade. Agora sim, despedem-se Caetano Alberto, que editou e apresentou. Paulo Lopes esteve na sonorização e montagem. Obrigado pela atenção dispensada.
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1: Para bem ouvinte, uma vez mais, boa noite. Está ligado a Rádio Moçambique, emissora provincial da Zambézia. 19 horas 15 minutos, é tempo para levarmos até si as informações. O emissor provincial da Rádio Moçambique, na Zambézia, pretende recrutar para seu quadro de pessoal um contínuo que deve ter como requisitos 7ª classe do Sistema Nacional de Educação ou equivalente, idade entre 18 e 35 anos, ser residente na Zambézia, em Quelimane concretamente, experiência profissional comprovada de limpeza será uma vantagem, ter alto sentido de responsabilidade e profissionalismo e disponibilidade imediata. Para candidaturas são exigidos os documentos, carta dirigida ao delegado do emissor provincial da Zambézia autenticada, fotocópia do bilhete de identidade autenticada, fotocópia de certificado de habilitações literárias igualmente autenticado. E o candidato deve ainda preencher uma ficha de inscrição fornecida pelo emissor provincial da Zambézia, apresentar certidão de aptidão física, registro criminal e currículo vitae. Na altura da entrega das candidaturas é dispensado, portanto, o registro criminal. Os documentos deverão dar entrada na Secretaria da Rádio Moçambique, emissora provincial da Zambézia, nas horas de expediente, no prazo de 7 dias, contados a partir de 29 de julho a 6 de agosto. E da Direção Provincial dos Transportes e Comunicações e Logística agora, não é? Passamos a apresentar anúncio de adjudicação. De acordo com o artigo 66, número 2, do Regulamento de Contratação da Empreitada de Obras Públicas, Fornecimento de Bens e Prestação de Serviços ao Estado, aprovado pelo Decreto número 79/2022, de 30 de dezembro, comunica-se a adjudicação dos concursos já a seguir. Concurso por cotações, número 16, para serviços de limpeza e higiene, adjudicado a LJ Limpeza e Jardinagem Limitada, por 492 mil meticais. Concurso número 9, para aquisição de gêneros alimentícios, adjudicado por ajuste direto à Casa das Frutas, por 557 mil meticais. Concurso 4, um concurso de pequena dimensão, referente à aquisição de material não duradouro de escritório, adjudicado a Alif Limitada por 1.375.500 meticais. Concurso 4, adjudicado por ajuste direto, portanto um concurso referente à aquisição de acessórios de viaturas, adjudicado a Segra Import and Export, já o dissemos, por ajuste direto, pelo valor de 150 mil meticais. Concurso 3, um concurso por cotações para provimento de serviços de fornecimento de segurança, adjudicado a FJ Service Segurança por 749.499 meticais 96 centavos. Por ajuste direto, adjudicado o concurso 12, referente à aquisição de crachás à Foto Climane por 11.700 meticais. Concurso 6, para serviços de telefonia móvel, adjudicado por ajuste direto a Vodacom S.A. por 48 mil meticais. Concurso por cotações número 9, para manutenção e reparação de viaturas, adjudicado a Auto Benedito por 740.450 meticais. Concurso 16, um concurso por cotações, para manutenção e reparação de equipamento e maquinaria, adjudicado a SJ Multiservice por 99.560 meticais. Concurso 7, adjudicado, portanto, referente a serviços de fornecimento de internet, adjudicado por ajuste direto à Movitel S.A. por 200 mil meticais. Concurso 14, um concurso por cotações, para serviços de fornecimento de camisetas, adjudicado a AVS Gráfica e Publicidade, por 84 mil meticais. Concurso 10, um concurso por cotações, referente a serviços de fornecimento de lanche, adjudicado a Sabor da Fátima, por 192 mil e 100 meticais. Concurso 17, um concurso por cotações, para aluguer de imóvel, adjudicado a Sétimo Technology, por 35 mil meticais. Concurso 18, para serviço de fornecimento de lanche, adjudicado por ajuste direto a Sabor da Fátima, por 73.300 meticais. E por último, concurso 19, para serviços gráficos, adjudicado por ajuste direto a AVS Gráfica e Publicidade, por 12.870 meticais. 19 horas 21 minutos.

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Kufa, música de Mauro Terrango Family, lá de Morumbala. Portanto, uns balanços então que foi até a finalíssima da parada que é o Zambésia, edição 2025. Ouvindo quando não é ligado ao emissor provincial da Zambésia da Rádio Moçambique, noite dominical. Estamos a 2 de agosto de 2026. Dentro de instantes, o Jornal da Noite, para levar-te assim então a informação do país.

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0: Boa noite, caro ouvinte, e bem-vindo ao Jornal da Noite. O Presidente da República, Daniel Chapo, procede amanhã em Maputo ao lançamento da primeira pedra para a construção do Centro Cirúrgico Nacional de Moçambique, ferroviário de Lixinga-Golé, Bahia de Pemba, por 5-1, em partida da primeira mão dos quartos de final da Taça de Moçambique em futebol. No estrangeiro, sobe para 72 o número de imigrantes que morreram tentando chegar à costa espanhola a nado. Destaques da presente edição do Jornal da Noite. Elvis Magaia está na sonorização e Cristina Xavier na edição e apresentação. Boa escuta. O Presidente da República, Daniel Chapo, lança esta segunda-feira no Hospital Central de Maputo a primeira pedra para a construção do Centro Cirúrgico Nacional de Moçambique. A infraestrutura, que resulta da cooperação entre os governos de Moçambique e China, destina-se a reforçar a capacidade nacional de prestação de cuidados cirúrgicos especializados, reduzir a necessidade de evacuação de pacientes para o exterior e modernizar o Sistema Nacional de Saúde. Um comunicado da Presidência da República indica que a cerimónia assinala mais um marco no compromisso do governo com o fortalecimento do Sistema Nacional de Saúde, através da expansão da capacidade cirúrgica do país, melhoria da qualidade dos cuidados de saúde prestados à população e da formação de profissionais especializados. O governador da Zambésia, Pio Matos, recomenda às igrejas da província a promoverem mensagens de repúdio ao ódio e conflitos na sociedade. Jornalista Caetano Alberto.
1: Pio Matos falava este sábado em Ngurue, numa missa na Igreja Adventista do Sétimo Dia. O governador da Zambésia observa que as confissões religiosas desempenham um papel importante na construção da moral, por isso devem reforçar a necessidade da convivência pacífica na sociedade.
2: Eu quero pedir à Igreja para continuar a cultivar o amor, porque o caminho para Deus é um caminho muito difícil. É um caminho que tem muitos espinhos. A luta que nós temos como governo é trabalhar com os nossos parceiros naturais. São as confissões religiosas. E a Igreja Adventista é um parceiro natural.
1: Por outro lado, o governador da Zambésia aponta a intriga e inveja como alguns fatores que concorrem para a falta de união entre crentes.
2: Por isso trabalhamos com ela para desenvolver esta igreja, para desenvolver o amor. Nós queremos uma sociedade onde todos nós nos amamos para ser fácil fazermos as nossas coisas. Combatermos as intrigas, combater a inveja, a fofoquice, todos os males que nos fazem mal. Temos que combater. Isso só se combate divulgando o amor. Então eu quero pedir à Igreja para que continuem fortes. Fortes e não se sintam poucos. Que podem, de facto, transformar Gurue com o vosso governo. Então, continue a trabalhar lado a lado com o vosso governo, a bem da população, a bem da comunidade de Gurue.
1: Pio Matos, governador da Zambésia. Kilimani, Caetano Alberto.
0: E a secretária de Estado em Tete insta aos chefes das localidades a apostarem na governação de proximidade, preservação da paz, estabilidade, unidade nacional e desenvolvimento da província. Ana Vinila.
3: Cristina Mafumo fez o pronunciamento este domingo na despedida dos 117 chefes das localidades desta província que vão participar na reunião nacional que será orientada pelo Presidente da República entre os dias 5 e 8 deste mês na cidade de Maputo. Cristina Mafumo disse que a reunião nacional representa um momento de grande importância para o fortalecimento da administração pública local, da governação participativa e da ligação permanente entre a liderança nacional e as comunidades. A chefe do Conselho dos Serviços de Representação do Estado em Tete disse que os chefes das localidades são a primeira referência do Estado junto das comunidades, daí que devem viver os problemas da população e solucioná-los.
4: Desempenha um papel fundamental na mobilização dos cidadãos para o desenvolvimento, na preservação da ordem pública, na resolução pacífica de conflitos, na promoção da coesão social e na implementação de políticas governamentais. É uma honra. Então, façam o máximo para capitalizar este momento.
3: Cristina Mafumo, secretária de Estado intente, instando este domingo aos chefes das localidades a capitalizar os ensinamentos que serão adquiridos na reunião nacional que vai decorrer entre os dias 5 e 8 deste mês na cidade de Maputo, orientada pelo presidente da República, Daniel Chapo. Entretanto, o chefe da localidade de Furancongo, sede distrital de Macanga, José Chair, falando em representação do grupo, disse o seguinte:
5: queria encorajar que vamos nos comportar e levarmos todos os ideais que lá vamos aprender para trazer até a nossa província.
3: Os 117 chefes das localidades que irão representar a província de Date na reunião nacional partem esta segunda-feira para a capital do país. Desta de Date, Ana Fenila.
0: Na cidade de Pemba, em Cabo Delgado, arrancou este sábado uma campanha de angariação de donativos em apoio às crianças órfãs, mulheres viúvas, idosos e outros grupos vulneráveis na província, afetados por diversos fatores, incluindo o terrorismo. Reporta Sumali Gilberto.
6: O movimento denominado Ajude-nos para Ajudar é liderado pela Associação Juvenil Eu Te Amo e inclui ações de sensibilização e interação com a juventude através de manifestações culturais como música, dança, teatro e poesia. Em declarações à Rádio Moçambique, a presidente da agremiação, Cecília Valles, explicou que no presente ciclo a campanha tem como meta a recolha de mais de 500 cestas básicas e produtos não alimentares para responder às necessidades urgentes das famílias previamente identificadas. Referiu que a associação pretende expandir a recolha de apoios a outros distritos da província.
7: É ajudando ao outro que nós lembramos da importância do amor ao próximo. Então, amar ao próximo é o nosso lema. Os próximos passos são abranger os outros distritos. A mensagem que eu deixo para as outras organizações que querem abraçar a nossa iniciativa é que sim, temos a mesma causa, o mesmo objetivo. Juntos podemos trabalhar para um Moçambique melhor e para jovens desenvolvidos.
6: Presente no lançamento este sábado do evento beneficente, o diretor provincial da Juventude, Emprego e Desporto enalteceu a iniciativa promovida em parceria com a Liga dos Escuteiros e a Academia Slib. Jonas Abjad encorajou a organização a consolidar a expansão territorial do movimento, reforçando o espírito de união e solidariedade interna para com o próximo.
8: A Associação Etiama é uma associação que iniciou com poucos jovens. Acreditaram, nós fomos apadrinhando e hoje está aqui uma associação a reafirmarmos que uma associação que nasce do bairro é possível evoluir e crescer. Por isso queremos encorajar a Associação Ideamo, queremos encorajar a Academia Slab, que também promove esse movimento de solidariedade através de dança, música, poesia. Também os escuteiros, que também trabalham com os idosos. Por isso, a Associação Te Amo, que é o nosso parceiro estratégico nessa componente de voluntariado, encorajar ele para poder replicar.
6: Jonas Abjad, diretor provincial da Juventude, Emprego e Desporto em Cabo Delgado, no lançamento este sábado na cidade de Pemba da campanha de angariação de donativos em apoio a grupos vulneráveis na província, numa iniciativa da Associação Eu Te Amo e Parceiros. De referir que a província de Cabo Delgado conta com mais de 280 associações juvenis, das quais 137 estão devidamente legalizadas e as restantes em processo de formalização. Sumali Gilberto, em Pemba.
0: Dos estúdios centrais de Maputo, a Rádio Moçambique transmite o Jornal da Noite. Vamos, de seguida, passar para o espaço de análise de alguns assuntos que marcaram a semana. Hoje elencamos três pontos, nomeadamente o acórdão do Conselho Constitucional que declara inconstitucional as normas do Regulamento de Controlo de Tráfego de Telecomunicações, encerramento de 5 farmácias privadas em Gaza pela Autoridade Nacional Reguladora de Medicamentos e a crise migratória em Ceuta, enclave espanhol em Marrocos. Para esta reflexão, temos conosco em estúdios o comentador residente da Rádio Moçambique, Dércio Alfazema. Boa noite.
9: Boa noite, Cristina. Boa noite a todos os ouvintes da Rádio Moçambique.
0: O Conselho Constitucional declarou semana passada inconstitucionais várias normas do regulamento do controle de tráfego de telecomunicações, concluindo que o governo substituiu a Assembleia da República ao criar restrições a direitos fundamentais sem habilitação legislativa parlamentar. Como é que interpreta esta decisão do Conselho Constitucional que está a dividir a opinião pública?
9: Bom, Cristina, eu penso que esta é uma decisão normal dentro do Estado de Direito e democrático. É por isso mesmo que o Estado estrutura-se por esses diferentes poderes, legislativo, executivo e o judicial. E o Conselho Constitucional foi solicitado para, dentro daquilo que são as suas competências, poder avaliar uma situação de possível violação da Constituição por parte de uma norma que estava dentro de um decreto aprovado pelo Conselho de Ministros. E o Conselho Constitucional analisou com a profundidade necessária e o rigor necessário, entendeu que, de facto, aquela norma não poderia ser apresentada pelo Conselho de Ministros naqueles termos. É por isso mesmo que existe este equilíbrio de diferentes poderes a estruturar o Estado, para poder permitir que a salvaguarda daquilo que são os direitos fundamentais, o respeito pelas leis. Agora, isto não quer dizer que o Conselho de Ministros esteve errado. Não. Dentro da sua obrigação de garantir a proteção do cidadão e funcionamento das instituições, o Conselho de Ministros entendeu que haveria um elemento dentro desta questão que tem a ver com a comunicação, a cibernética, que era preciso trazer elementos de segurança que pudessem permitir às instituições já agirem em caso de ser necessário. Fez bem o seu papel, porém, o Conselho Constitucional entendeu que, mesmo isto sendo necessário, não deveria estar naqueles termos e não era competência do Conselho de Ministros. Agora, não há necessidade de escandalizarmos, de tentarmos criar uma narrativa como se houvesse uma crise institucional, uma crise política, um conflito entre os poderes. Isto não é a primeira vez que acontece e, digo mais, nem sequer vai ser a última vez que acontece, porque o governo está a exercer o seu mandato e é suscetível de ter situações que outros poderes e alguns segmentos da sociedade possam ter entendimento diferente. O mais importante é, o Conselho Constitucional diz que isto não pode prevalecer, é inconstitucional. A questão é a atitude do governo, que também reconhece, aceita, mesmo concordando ou não. E neste momento, eu penso que a decisão que vai prevalecer é mesmo do Conselho Constitucional, e dentro de um quadro democrático do Estado de Direito, isto é completamente normal, em Moçambique, em qualquer parte do mundo.
0: Era expectável, olhando para as causas que moveram o governo a tomar esta medida?
9: É expectável, eu compreendo a posição do governo em acautelar esses elementos. Mas o Conselho Constitucional diz que não, neste nível deveria ser por via do Parlamento. Eu creio que no futuro, porque há necessidade de se acautelar aqueles elementos que dizem, sobretudo, respeito a questões de segurança, controlar as questões de possíveis motins, com a experiência que nós tivemos das manifestações violentas. Há necessidade de acautelar. O Conselho Constitucional está a dizer que não é o governo que tem que fazer. Eu penso que o governo vai procurar a instância que deve acautelar esta medida para que possa, no fim, o governo estar tranquilo para assegurar que as pessoas estejam em tranquilidade e, no momento de crise, também possa ter ferramentas para agir. É normal e há de notar que não há um consenso absoluto, nem em relação à posição do governo, nem em relação à posição do Conselho Constitucional, mas, por lei, é o Conselho Constitucional que tem a palavra final a dizer e o governo, com toda certeza, vai aceitar, reconhecer isto sem necessidade de se abrir uma situação de crise política.
0: Como é que olha para estas opiniões divergentes em diversos círculos de opinião?
9: Totalmente compreensível dentro do Estado do Direito, dentro de um conjunto de abertura para que as pessoas possam emitir as suas opiniões e as suas visões. Sabemos que isto não vai alterar e nem influenciar aquilo que é a decisão do Conselho Constitucional, mas há espaço para podermos juridicamente, academicamente e usarmos todas as outras ciências já voltas para cada um poder dar a sua interpretação, e isto jamais poderá querer significar que o governo esteve errado. Não, Digo e repito, não é a primeira vez. Nós já tivemos uns artigos da Lei do Trabalho, também no âmbito do direito de trabalho, já tivemos um decreto do Conselho de Ministros sobre questões energéticas, que o Conselho Constitucional pronunciou-se e entendeu que havia artigos inconstitucionais e emitiu os seus acordos. Como também já houve várias propostas que foram submetidas no Conselho Constitucional, e o Conselho Constitucional não deu provimento porque entender que não havia violação da Constituição. Isso mostra o quê? Que, diferente daquilo que as pessoas em certos momentos tentam apregoar como narrativa de que as nossas instituições estão politicamente capturadas, estão a reféns do governo, estão a reféns de um determinado partido, isto vem uma vez mais mostrar que não. As instituições agem com base na lei, com base no direito, com base nos factos, para proteger os direitos do cidadão. Agora, não podemos, quando as decisões são a nosso favor, concordarmos com as instituições. Quando não são a nosso favor, então tentamos depreciar e degradar e diabolizar as nossas instituições. Eu penso que este não é o caminho. Está aí mais uma prova, que é o Conselho Constitucional, onde o presidente do Conselho Constitucional é indicado pelo presidente da República, que está a dizer que esta norma fere a Constituição, e nós vamos ver e vemos o Conselho de Ministros aceitar isso com total naturalidade. E há de notar que aconteceu o mesmo em relação ao Parlamento. Recentemente, o segundo vice-presidente da Assembleia da República foi destituído, foi eleito outro no seu lugar, e ele recorreu ao Conselho Constitucional, e o Conselho Constitucional deu provimento, ou seja, notificou o Parlamento para voltar atrás da sua posição e voltar a colocar o antigo vice-presidente. E mesmo assim, não significou crise institucional, crise política. Não, estas instituições estão mesmo para proteger e fazer valer aquilo que são nossos direitos dentro do quadro jurídico legal existente no país.
0: São exemplos que devem continuar.
9: Este é o caminho. Só que o que assistimos muitas das vezes é quando uma decisão não nos é favorável, sobretudo dentro dos partidos políticos, a tendência qual é? É apedrejar as instituições. Esse mesmo Conselho Constitucional que hoje decidiu contra uma norma do Conselho de Ministros, nós sabemos que durante o período eleitoral quase que se iam incendiar o Conselho Constitucional. Então, é porque entendia-se que a decisão do Conselho Constitucional não nos era favorável. Agora que é favorável, os mesmos políticos estão a dançar, estão a celebrar. Mas a democracia não se pode fazer a gosto e à vontade e o temperamento de um e do outro, ou em função se é religioso, se é da minha religião ou não. O que o Conselho Constitucional está a dizer que é: nós julgamos com base nas leis, independentemente se essa lei, se essa decisão, essa corda vai agradar um ou não, mas a verdade é isso. E o mais importante é os políticos e as instituições saberem que aquilo que for a decisão do Conselho Constitucional é final, é irrecorrível, e temos que nos conformar com ela.
0: Passemos para o segundo ponto. 5 farmácias privadas foram encerradas temporariamente nos distritos de Bilene e Xokwe, em Gaza, por violar normas sanitárias. A Autoridade Nacional Reguladora de Medicamentos diz que constatou uma série de irregularidades, desde as más condições de higiene nos estabelecimentos farmacêuticos até a venda de medicamentos com prazo de validade expirado. Está-se aqui perante uma situação que representa um risco direto e elevado para a saúde pública.
9: Olha, os serviços farmacêuticos são importantes para complementar aquilo que é o Sistema Nacional de Saúde, para tornar disponível e acessível os fármacos para os mais recônditos cantos do nosso país. Então, são um serviço importante e essencial, mas não pode este serviço ser prestado com uma situação de irresponsabilidade, que no lugar de promover o bem-estar e a saúde pública, pôr em risco até das pessoas acabarem contraindo doenças e complicações nas suas saúdes, e pôr em risco a própria questão da saúde pública, porque os provedores querem ter lucros a todo custo. Então, é preciso que esse serviço seja desempenhado com toda a cautela, todo cuidado, toda a responsabilidade. Está de parabéns à Autoridade Nacional Reguladora dos Medicamentos por ter agido prontamente, mas este terrestre pode também servir de alerta para poder abranger esses serviços de monitoria, de fiscalização, de modo a proteger a saúde do cidadão. E estes prestadores desses serviços também devem saber que estão numa área muito sensível e que é preciso agir com responsabilidade. Senão, as banhar as pessoas vão ter medo de recorrer às farmácias porque ouvem que as farmácias vendem produtos fora do prazo e isto, em vez de trazer saúde, pode trazer mais complicações para a saúde pública.
0: A que reflexão nos remete a situações desta natureza?
9: É preciso repensarmos a questão da ética, dos valores, dos princípios e como é que as pessoas querem ganhar lucros, querem ter benefícios. Isto não pode ser a todo custo e pondo em risco a saúde dos outros. O setor de saúde é um setor que, de todas as suas formas, tem que ser desempenhado com amor, com responsabilidade. Quer dizer, pode sim, qualquer um que faz um investimento quer ter lucros, mas este lucro não pode ser numa situação de risco, não é? Então, é preciso refletirmos isto e talvez até o setor de saúde pode estar desafiado aqui para não somente licenciar essas farmácias, mas também poder realizar palestras, sensibilização, para que as pessoas sejam sempre lembradas de que estão a trabalhar com a saúde, com vida, com uma questão muito sensível para seres humanos. Eles são parceiros para ajudar na cura, para ajudar que as pessoas estejam melhores, nem não são parceiros apenas para ir explorar mais uma área de negócios e, por conta disso, agir com ganância e querer ter lucros a todo custo. E tem que haver, claramente, responsabilização, investigação e responsabilização, porque pode não se tratar apenas de uma vontade de alguém que decidiu de noite para o dia abrir uma farmácia, mas pode ter havido alguma facilidade de pessoas ligadas ao sistema e talvez até algum tipo de protecionismo. Então, há de haver necessidade das instâncias competentes investigarem, apurarem e responsabilizarem devidamente estas pessoas, quer seja administrativamente, mas também judicialmente, se for o caso.
0: E qual seria o papel dos utentes?
9: Eu penso que os utentes devem estar atentos e devem procurar ver quais são os elementos que indicam, de facto, que se trata de uma farmácia legalmente constituída e que está reúne os requisitos para poderem exercer aquela atividade. Denunciar em caso de haver dúvidas. Agora, é preciso também que o Ministério da Saúde, essas autoridades todas, essas instituições todas, abram a linha para que as pessoas possam saber o que fazer quando estão presentes em face de um elemento de desconfiança, inclusivamente se perceberem que os medicamentos que comprou estão fora do prazo. Este é um elemento que imediatamente as pessoas devem levar e denunciar, de modo a dar condições às nossas instituições para poderem trazer mais disciplina e não permitir este tipo de situações.
0: A terminar, olhamos para a crise migratória em Ceuta, enclave espanhol, em Marrocos. Milhares de migrantes cruzaram nos últimos dias a fronteira entre o Marrocos e o enclave espanhol de Ceuta, no norte da África. Ceuta transformou-se há anos em um dos principais pontos de entrada de migrantes africanos para a Europa em busca de melhores oportunidades financeiras e qualidade de vida. Não terá sido diferente para os marroquinos?
9: Não, este é mais um caso e a gravidade é mesmo pela quantidade que nós vimos de pessoas, milhares de jovens, milhares de mulheres que de uma só vez tentavam atravessar o canal para passar para o outro lado. Então, mas é uma situação cada vez mais recorrente, a União Europeia tem estado preocupada e a trabalhar com as autoridades espanholas. Mas por que é que é recorrente exatamente a partir deste ponto de Ceuta? Bom, é um território espanhol, mas que está junto do continente africano. É um enclave, mas isto pode também levar-nos a uma reflexão mais profunda no futuro sobre como é que, de facto, se estruturam os países, os territórios e estes seus anexos. O que é que significa isso dentro de um contexto de descolonização? O que é que isso significa? Porque para os marroquinos, portanto, é uma questão somente de uma única barreira e que, a nado por via marítima, podem levar 5, 10 minutos e já estão no continente europeu. Agora, há medidas que foram tomadas pela Espanha, como tem a ver com reforço de segurança, etc., mas eu penso que a reflexão tem que ser mais profunda. Há desafios em Marrocos, sim, que leva com que a população imigre e numa situação de um risco tremendo, mas também essa população pode estar a recorrer a isso olhando para aquilo que são as desigualdades sociais. Um território que está juntinho a nós é um outro continente, tem outras condições totalmente diferentes daquelas que nós temos aqui. E como é que a Espanha, estando, sendo vizinho, através de Ceuta com Marrocos, também contribui para que o Marrocos possa ter oportunidades de emprego, possa ter oportunidades de investimento, de crescimento. Eu penso que esta que é a melhor forma para fazer-se esse controle migratório e não continuar a elevar muralhas, elevar barreiras e colocar a população em risco, porque enquanto não houver as melhores condições e as pessoas entenderem que do outro lado do muro existem melhores oportunidades, elas vão claramente continuar a tomar o risco.
0: Muito obrigada, Derson Alfazema, pela sua presença e até a próxima. Boa noite.
9: Obrigado, boa noite. É sempre um prazer aqui estar.
10: A caminho da 11ª Conferência Nacional de Quadros da Frelimo.
11: O local de realização do evento em si, que vai ter lugar no bairro de Tembor, na cidade de Chimoio, o nível de preparação, de implantação das tendas, dos gabinetes de trabalho, que incluem uma área de trabalho, o gabinete do camarada presidente Daniel Francisco Chapo, as salas de trabalho, o gabinete do camarada secretário-geral, as salas de trabalho dos membros da comissão política, bem como os gabinetes de trabalho dos presidentes honorários e do antigo presidente da Frelimo e presidente da República de Moçambique. Todos esses espaços, incluindo as salas temáticas de trabalho, estão todas em processo de estabelecimento, num ritmo extremamente satisfatório, e é por isso mesmo que a avaliação que se faz é positiva, do ponto de vista de como é que a província se apropriou deste momento.
12: Pedro Guiliche, secretário para a área de comunicação e imagem no Comitê Central.
10: A caminho da 11ª Conferência Nacional de Quadros da Frelimo.
0: Às 9 horas e 57 minutos no estrangeiro, subiu para 72 o número de imigrantes que morreram tentando chegar à costa espanhola a nado. Na semana passada, mais de 60 mil pessoas saídas do Marrocos atravessaram o mar a pé e a nado com destino à cidade espanhola de Ceuta, numa ação vista como a pior crise migratória de últimos tempos naquele enclave. Segundo o delegado do governo em Ceuta, Miguel Pérez Triano, as autoridades prestaram cuidados de saúde a mais de 1000 pessoas. E na Tanzânia, 8 pessoas morreram e outras 66 contraíram ferimentos entre graves e ligeiros num acidente de aviação ocorrido este domingo em Bahi, na região de Dodoma. Correspondente Monteiro Bonifácio.
13: O acidente do tipo colisão envolveu 2 autocarros de transporte de passageiros que faziam trajetos contrários entre Dar es Salaam e Mbeya. A comissária regional de Dodoma, Rosimeire Sanyamule, confirmou que entre as vítimas mortais estão 5 homens e 3 mulheres. Rosimeire Sanyamule disse que 7 pessoas morreram no local do sinistro e outra no Hospital Regional de Dodoma. De acordo com Rosimeire Sanyamule, dos 66 feridos, 9 estão em tratamento nos cuidados intensivos devido à sua gravidade e outros em diversos setores, com destaque para emergências gerais, blocos operatórios e outros cuidados especializados. A comissária regional de Dodoma instou médicos, enfermeiros e outros profissionais de saúde para pôr em prática os seus conhecimentos e experiências para garantir que os feridos recebam o melhor tratamento possível e se recuperem rapidamente. Rádio Moçambique, Dar es Salaam, Monteiro Bonifácio.
0: No desporto, o Ferroviário de Lixinga goleou hoje o Bahia de Pemba por 5-1 em partida da primeira mão dos quartos de final da Taça de Moçambique em futebol. Ainda hoje, o Ferroviário da Beira venceu o Testáfrica de Chimoio por 1-0, mesmo resultado com que o Costa do Sol ganhou a Associação Desportiva de Vilanculo. Ontem, a União Desportiva do Songo detentora do troféu, derrotou as Águias Especiais da Beira por 2 bolas sem resposta. O Ferroviário de Nampula não foi além de um empate a 0 golos diante das Águias Especiais de Lixinga, e o grupo desportivo em Comate empatou a 1 golo frente ao Ferroviário de Maputo. O tempo. A cidade de Tete poderá registrar amanhã a temperatura máxima de 30 graus centígrados, seguida por Beira e Pemba, com 28 graus. Para Maputo, Nampula e Vilanculo, a previsão é de 27 graus Celsius. Inhambane, Quelimane, 26. Xai-Xai, Chimoio, 25. E, por último, Lixinga, com 21 graus centígrados de temperatura máxima. E assim termina o Jornal da Noite. Graças pela atenção dispensada. Elvis Magaia esteve na sonorização e Cristina Xavier na edição e apresentação. Boa noite.

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Estamos consigo, já sabe, aos domingos, normalmente em direto, como hoje, por exemplo, para consigo então meditarmos sobre os mais variados assuntos que mexem com as nossas famílias, as nossas comunidades, enfim. Pode ter o Ecos consigo na frequência de 1179 kHz, isso em onda média. 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Eu sou José Germano, tenho imenso prazer em ter você aí desse lado. Onde quer que esteja, junte-se a nós neste Ecos.

Alguma vez já se sentiu ofendido por ouvir uma palavra contra você? Há quem diga que são apenas palavras, mas será mesmo? Quantas pessoas carregam durante muito tempo as marcas de uma humilhação sofrida na infância, por exemplo? Quantos jovens perderam a confiança em si mesmos porque cresceram a ouvir que não eram capazes? As pessoas iam dizendo que você não é capaz, você não pode isso, portanto, você não consegue, coisas do género. Quantos casamentos, amizades e relações familiares foram destruídas? Não por agressões físicas, né? Mas por palavras duras, por insultos, gritos, ameaças e humilhações constantes. A violência verbal é uma das formas de violência mais comuns e, ao mesmo tempo, uma das mais invisíveis. Não deixa hematomas, não parte ossos e, muitas vezes, nem sequer chega às autoridades, né? No entanto, deixa cicatrizes profundas na autoestima.

pessoas de nós, né? E a violência verbal manifesta-se de várias formas, insultos, aquelas alcunhas ofensivas, sarcasmo constante, ameaças, gritos, humilhações públicas, chantagem emocional, discriminação, e até o silêncio usado como forma de castigo também, não é? Ela pode acontecer entre casais, entre pais e filhos, entre colegas de trabalho, na escola, entre amigos, cada vez mais no ambiente digital também. Já tem, portanto, acontecido. Isto afeta crianças, afeta adolescentes, afeta também adultos. O mais preocupante é que, em muitos casos, este comportamento acaba por ser normalizado, não é? As pessoas vão dizendo que foi só uma brincadeira. Eu sempre falei assim, ele entende. Ele precisa de ouvir a verdade. É para ele aprender, coisas assim do género. Fica tudo normal, mas algo está matando, algo está, portanto, prejudicando, algo está torturando alguém por dentro, não é? As palavras têm consequências. Uma palavra de incentivo pode mudar a vida. Mas, de outra forma, uma palavra de desprezo, por exemplo, pode destruir sonhos, pode provocar isolamento, alimentar conflitos e deixar marcas que permanecem durante muito, muito tempo. É assim, então, que hoje aqui no Ecos, portanto, queremos refletir consigo sobre este tema tão atual. Será que estamos a comunicar com respeito? Estamos a ensinar os nossos filhos a dialogar ou a responder com agressividade? Como podemos corrigir alguém sem humilhar? E o que fazer quando somos vítimas de violência verbal? A sua experiência, a sua opinião, são importantes para esta conversa, não é? Não é debate nenhum. Participe já agora através das nossas linhas, que já vamos aqui deixar, não é? Para então deixar aqui o seu ponto de vista neste Ecos de hoje, o primeiro do mês de agosto. As linhas 8791-12657 ou 85-1689-200 e, portanto, 219.

0: Parece que já temos nosso primeiro ouvinte. Boa noite.
1: Sim, está a conversar aqui com o senhor Rogério Sangariveira.
0: Rogério, a partir de Sangariveira.
1: Zero, zero, zero.
0: Zero.
1: Sim, Sangariveira.
0: Zero a partir de Sangariveira.
1: Sim, eu estou a acompanhar o debate de hoje. Uhum. Mas é muito bom para educarmos os nossos filhos. Alô?
0: Sim, sim.
1: Sim, porque agora, os jovens de agora, quando você explica como que pode andar na comunidade, assim como na sociedade, passa que o seu tempo já passou. Mesmo também a pessoa que tem 45 anos agora, você informar e dar a boa dica, pensa que era o vosso tempo. Vai então arranjar muitos problemas, porque não quer ouvir ideia dos outros. Porque eu recordo o tempo do meu avô, quando é um problema, um filho da minha casa vai bater outro filho de outra casa, o que havia nos tempos? Entre regidores, agora que chamamos regulo, agora chamamos regidores familiares. Então, a tendência era de sentar, depois de sentar, organizar-se. Depois, as duas partes, sentar, fazer debate, e ali onde se saía familiaridade. Mas agora, hoje em dia, não há familiaridade. É por isso que os jornalistas, quando me falam isso, já estamos a recordar o nosso tempo, a educação que nós fomos dados com nossos avós. Isso é para que um jovem onde está a saber que a familiaridade não é sair do mesmo sangue, não. É por causa da amizade e o respeito à educação da origem. Mas agora não há educação da origem. É por isso que estamos a lançar muito problema. Você apanha um senhor com 45 anos, na cabeça dele não tem nada, só tem a cabeça para cabelo. Mas juízo não tem.

0: Então, amigo Sérgio, sim,
1: rapaz, a pessoa de 45 anos, na cabeça dele, não tem juízo, só tem tabelo, e ele levou só. Porque vai ter o filho dele, se ele briga entre crianças, ter ele bater o filho do outro. Não procura saber como que foi brincadeira das crianças, ultimamente. Ele quer se meter mais. Tinha que evitar. A pessoa, aquele que é, por exemplo, no nosso tempo, a idade que eu tenho isso que é a lei. Porque eu vi muito em governo. Governo colonial, governo de Samora, esse governo de agora, eu já vi. Mas havia respeito. Para a sana de Alizé, você ia lá, vovô, só que dire sana, fazia se dava. Você levava uma criança a andar uma distância, essa zona da Mazanja, para lá, Mucubela, você era parado. Mamãe para lá primeiro, teremos dar a criança de comer. Mas agora, hoje em dia, não. Dar comida ao filho do outro, você vai responder nas quadras. É por isso que quando está dizendo que problema, nós próprios estamos arranjando problema. Nós próprios, por causa de não sabermos o que podemos fazer.
0: Então,
1: eu já tenho filho. Sim, eu tenho filho.
0: Então,
1: meu amigo tem filho. O filho do meu amigo é meu filho. Isso temos que analisar esse problema, que o debate está saindo agora, estou a gostar, mas é bom para educarmos nós. Até ele tem uma semana, falei assim, estudar uma lanterna. Obrigado, meu irmão jornalista.
0: Ainda.
1: Para toda a sua família, Elisas Hermano, José Hermano, Felipe Hermano, minha irmã Deolinda Moreira, eu como somos zero, Luiz Moreira Matosan. Cumprimento para todo a equipe de serviço.
0: Zero, antes de sair daí, Zero. Alô?
1: Alô, alô, Tom?
0: Sim. Acha que os pais devem, quando estão a educar os filhos, assim, ou devem gritar, insultar?
1: Mas também é complicado agora. O primeiro educador era professor, e seu tio, sua mãe, o irmão. Mas agora o professor quer educar o filho da Lizé. Se ele uma sexta-feira, segunda-feira, vai receber notificação.
0: Sim, mas como é que é feito?
1: Agora
0: como,
1: já não temos educação nem da origem, nem da escola.
0: Zero, como é que é feita essa, digamos, educação, por exemplo, aí em sua casa, como é que é? Quando quer educar os seus filhos, os seus netos, usa força, usa insultos, grita, como é que é?
1: 28, 29, são meninas, eu nasci meninas. Mas a educação não para. A educação não tem limite. Porque estou a levar a educação da origem e a filha da escola do meu tempo.
0: E da origem como? Tem aqueles gritos, insultos.
1: Você
0: também.
1: Sai da tua sua educação da casa para a escola. Primeiro é respeitar. Respeitar pessoas que não é da sua idade. E respeitar também amigos da sua infância. Isso é a educação da origem. Depois ia na escola. Na escola ia apanhar o professor e ia aumentar mais a educação da escola. Porque a educação não tem limite. Mas agora isso não acontece. Um professor quer ensinar aluno a pulsar. Se ele uma sexta-feira ou quinta, segunda vai receber notificação. Bateu o aluno.
0: Zero, já ouviu falar da violência verbal?
1: Violência é uma parte
0: verbal.
1: É vice-versa. É vice-versa. Eu mesmo assim, eu posso fazer violência, não sabendo que eu estou a fazer isso que eu falei. Mas a idade que eu tenho que saber já. Eu, quando fazer isso aqui, amanhã vai me arrasar o problema. É mesmo essa idade que eu tenho. Ir a romper a porta do dono. Mas eu já sei que isso que eu vou fazer, estou a violar. Mas os outros, isso que eu falei, os outros que têm anos avançados, só levaram a tela cabeça só com o cabelo só. Mas ali o próprio raciocínio não está lá. Até outro ter bater o outro quando está a beber, até ameaçar com garrafa. Mas ele sabe.
0: Bom, Zero, muito obrigado pela sua presença.
1: Volte. Para todo o município da cidade de Telemani, assim como minha família que se encontra no Nantes, no Morla.
0: Pronto. Volte mais vezes. Boa noite.
2: Boa noite.
0: Boa noite. Então, seu nome, de onde é que fala?
2: Vicente Guilherme de Água.
0: Vicente, está a falar muito baixo.
2: Vicente Guilherme de Água, aqui no Daro.
0: Vicente Guilherme?
2: Sim, sim.
0: Uhum. Então, como é que está aí este domingo hoje?
2: É que tudo bem, não sei lá.
0: Está tudo bem. Está a acompanhar o nosso o programa, né? Já se inteirou do...
2: Sim,
1: Zé Bocardo.
0: Então você já falou de violência verbal, já ouviu falar, né?
1: Sim, sim.
0: O que é que acha? Como é que acha que os pais devem gritar, devem insultar, devem, sei lá, se exaltar quando querem educar os filhos? Ou há uma forma mais eficaz de corrigir algum erro ou alguma falha?
1: É, nunca vou se querer falar com orgulho. Mas educar de uma boa maneira, né? Não aquele com nervo. Reconciliar uma criança, deve reconciliar com uma caridade.
0: Vicente, já testemunhou alguma situação de violência verbal em sua casa, no seu bairro?
1: Muito mais na minha casa. Estamos sendo caso de papá, mas caso do filho, violar o pai. Meter catanar o pai.
0: Mas referimos à violência verbal, aquela por palavra, não física.
1: Não física, não? Não. Ali, mesmo ele tem feito essa violência verbal, porque no momento em que o meu pai estava doente, ele nem aproximava. Então, quando o pai falasse, ele pretendia aquela coisa de abusar. Às vezes parava fora do quintal, começava a falar palavras de injúria.
0: Sente que este tipo de atitude, portanto, predomina ou são casos assim isolados?
1: Ah, isso é isolado, porque a maior parte nunca pode ser assim.
0: E como é que acha que devia ser, nesse caso concreto, como é que acha que devia se portar este cidadão que violentou o pai?
1: Ele não pode ser assim. O melhor é aconselhar. Até que ultimamente, o papai que perdeu a vida, no dia 4 do mês passado, ele só chegou no último dia que meu pai perdeu a vida. Quando eu ligo para ele, quando ele me responde, dizer que eu não quero discutir consigo. Então, ultimamente, eu desliguei o telefone e quando manda uma mensagem dizendo que não falas comigo, parece que está a falar com teu filho. Então, isso não fica bem.
0: Se pudesse deixar uma mensagem, uma palavra para alguém que tem hábito de humilhar ou insultar os outros, qual seria a mensagem?
1: Não podemos imitar essa atitude. Essa atitude não está boa. Não está boa. Temos que ser pessoas honestas e passivas.
0: Pois bem, amigo Vicente, espero tê-lo de volta das próximas vezes para trazer também o seu contributo em relação aos próximos, a outros temas.
1: Obrigado.
0: Um abraço, tenha um domingo, um resto de domingo abençoado e volto sempre. Já estivemos em Sangar Veira com Zero, também agora com o nosso amigo Vicente também.
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0: 87-91-12-657 ou 85-16-89-219.

0: Boa noite.
1: Boa noite, Rádio Moçambique.
0: Boa noite, boa noite. Então, seu nome, de onde é que está a falar?
1: Meu nome chama-me Constantino Mário. Estou na província de Nampula, distrito de Temombe.
0: Amigo Constantino, como é que vai aí esse resto de domingo? Como é que está a ser?
1: Aqui, graças a Deus, somente o dia de hoje fiquei um pouco incomodado. Estou com febre, com dores da cabeça, mas já consegui participar e chantar.
0: Ah, isso aqui é importante. Desde então, melhoras para si.
1: Sim.
0: Então, amigo Constantino, está a acompanhar o programa?
1: O programa, sim, já estou a acompanhar. Sempre eu estou ligado com a rádio, principalmente Rádio Zambésia.
0: Então, qual é a sua opinião? Já ouviu falar de violência verbal?
1: Na opinião, fica bom coordenarmos entre nós que somos, até que temos cor e preto.
0: Constantino, acha que os pais devem gritar, devem insultar os filhos ou quando querem, portanto, educar? Ou existem formas mais eficazes, mais moderadas para corrigir algum erro, alguma falta dos filhos?
1: Mas para insultar, não. E acho que às vezes os papais ficam, parece estar a insultar, mas por enquanto, como cada um tem um modo de falar dele, por isso vamos sabermos o modo de ensinar os nossos filhos, nós que somos pais. Porque já sabemos cada criança o comportamento dele e as brincadeiras que ele está a mostrar. Por isso, quando estamos a corrigir os erros que está a cometer os nossos filhos, e também não podemos sangrar demais. Sim, porque criança é criança, toda hora quer aprender. Toda hora quer receber a educação. A partir de casa, até na escola. Mesmo os filhos que temos, que já estão casados, vamos educar mesmo. E nós que somos filhos, não podemos passar uma semana sem chegarmos em casa dos nossos encarregados para ir recebermos a informação e a educação. Sim.
0: Estamos aqui a falar da violência verbal, né? Acho aqui, portanto, a educação para os filhos deve ser moderada. Mas essa questão de violência verbal, de insultos, né? Como já dissemos aqui, também pode acontecer num casal, às vezes o homem para a mulher. Né? Ah, você não é nada. Você não é mulher. Ou então, ah, você não é homem. Você é isso e aquilo. Entre casal também, às vezes, já acontece.
1: Sim. Acho que eu, na educação, onde está a acontecer mais erros que eu estou a ver, é ali onde, por exemplo, eu já casei minha mulher e já tenho 8 filhos.
0: Uhum.
1: Hoje ou amanhã vou a divorciar minha mulher. E assim, as crianças não vão permanecer em casa da mãe, nem não vão permanecer em minha casa. Sempre vai estar a mover de um lado para o outro. E eu queria apelar, no divórcio, vamos termos cuidado. Seja mulher, seja homem, não podemos divorciarmos com a nossa mulher, com o nosso marido, de qualquer maneira. Se ali em casa tem qualquer erro entre nosso casamento, melhor chamarmos os nossos tios. Até mesmo para os dar lição, para vir nos aconselhar, para sempre estarmos a criar os nossos filhos. Sim, é do modo que eu estou a ver, onde as crianças ficam espalhadas, até que encontram na rua. Parece que são crianças órfãs, mas o número maior das crianças que estão na rua são aqueles que a mãe e o pai separaram-se.
0: Mas tem outras também que às vezes quando são... Opa, perdemos nosso amigo Constantino. Mas ficou aqui o essencial que ele trazia para esta conversa de hoje. É. Boa noite.
2: Boa noite.
0: Boa noite. Então, o seu nome, de onde é que está a falar?
2: Sebastião Augusto, falou de alto, mano.
0: Paixão.
2: Sebastião.
0: Opa. Amigo Sebastião, está a falar de Alto Moloco, com muito frio aí, não é?
2: Exatamente. Oh. Frio,
0: opa, é o tempo. Então, Sebastião, está a acompanhar o programa?
2: Sim, estou a acompanhar.
0: Força aí, então. O seu espaço de conversa. O seu ponto de vista.
2: Na verdade, até que, meu ponto de vista, estava a falar acerca de...
0: Violência verbal. Violência muitas vezes verbal. Nós gritamos, nós insultamos os outros, nós, os nossos filhos, os nossos amigos. Dirigimos palavras que parecem normais, mas cria algum... fere alguém, não é?
2: Sim, eu acho que para mim até que na minha ótica não tem a ver com a educação, não é?
0: Uhum.
2: Porque muitas das vezes essas palavras são preferidas quando as pessoas estão... estão nervosas, está vendo? Então, para um pai com noção, ele não vai usar esses termos pejorativos, se posso dizer, enquanto quer educar o filho. Porque os mesmos termos ou as mesmas palavras que pronuncia para os filhos, os filhos ao obedecerem podem usar as mesmas palavras. Acho que tem algumas palavras que o senhor doutor estava a falar há alguns minutos, né?
0: Uhum.
2: Acerca de uma relação entre o marido e a mulher. Quando fala assim, você não é nada, você não é homem, você não é mulher. Essas palavras não são ditas quando as pessoas estão em harmonia ou estão numa boa relação, né? Então, muitas das vezes, quando nós queremos educar nossos filhos, podemos usar esses termos. Porque não é com essas palavras, assim, que as crianças já aprendem.
0: Mas, então, sim.
2: Sim, então, não é tão bom usar esses termos para as crianças.
0: E como é que acha que fica, portanto, a mente ou o coração da pessoa que recebe estes insultos, essas palavras assim, portanto, ofensivas?
2: Estava a dizer que o coração ou a mente da pessoa não fica bem, não é? Porque, por exemplo, imagina, eu vou cometer um erro. Em vez de do pai falar de uma boa forma de que o que você fez errado, não pode repetir. Então, tem até outros que falam, epa, se você fez aquilo, para mim não te considero como um filho, está vendo? Mas sabemos que é o pai e é o filho dele. Então, qualquer dia, ele deve esperar de que um dia o filho pode também virar contra o pai, né?
0: É, começa
2: um
0: a ficar...
2: Um dia qualquer, estar nervoso, dizer, na verdade, se você também não é meu pai, não falou naquele dia que eu não sou teu filho, tá vendo?
0: Uhum.
2: Sim. Então, muitas das vezes acontece dessa forma. Por isso, às vezes, nós temos que ter calma, apesar de que não são todos os momentos que nossos filhos vão estar a nos obedecer, né? Então, se cometer alguns erros, nós temos que ter calma. Depois de um tempo, você fala com ele de uma boa forma. Se ser um filho que compreende, na verdade, vai conhecer que, naquela altura, falhou. É por isso que muitas das vezes, já até digo aqui numa relação, quando o marido está nervoso, a mulher deve baixar a voz. Se a mulher está nervosa, o marido deve baixar a voz, porque quando os dois, as vozes sobem, aí é onde já existe confusão.
0: Sebastião, já foi vítima, já testemunhou uma situação assim de violência verbal? Insultos, humilhações ou ameaças? Em sua casa ou aí na vizinhança ou fora, tanto na cidade, no posto de trabalho ou na escola, coisas assim de gênero?
2: Na verdade, eu sou uma pessoa que cresceu com uma avó, não é?
0: Uhum.
2: Muitas das vezes, quando eu cometia erros, ela sempre falava esses termos, enfim, os insultos, às vezes, sabe, brincar mal e tal.
0: Você sai daqui, seu macaco. Não sei o que é, coisa
2: Yeah, yeah, yeah, exatamente. Você também não é honesto. Se fosse que era honesto, não seria fazer isso, sabe?
0: Isso,
2: Yeah,
0: isso.
2: mas eu na íntegra, sabendo que é
0: É
2: minha
0: minha
2: avó,
0: avó.
2: porque por causa de nervo, ela acabava pronunciando ou proferindo essas palavras. E, na verdade, quando você é criança, pode não compreender.
0: É, pensar mesmo que as pessoas estão ali a desprezar, e muitos deles são aqueles que às vezes nós vemos na rua, não é?
2: Exatamente.
0: Acaba
2: E às vezes,
0: quando
2: são crianças também que não disciplinadas, podem responder mal para outra pessoa também que profere aquelas palavras. E caso seja uma pessoa adulta, já ali pode levar uma vara, começar já a bater, né? Que é mais grave.
0: Que conselho ia deixar o Sebastião para quem age assim, quem pratica?
2: Sim, o conselho que eu posso deixar é de que quando nós notamos que nossos filhos falharam, nós temos que...
0: Opa, perdemos nosso amigo Sebastião, ele então que está a falar de Alto Moloco. E Alto Moloco é onde nós estamos... Em 98.7, e o telefone não para de chamar, de tocar, portanto, mais um ouvinte. Boa noite.
3: Sim, muito boa noite.
0: Boa
3: Sim,
0: noite,
3: irmão. Como vai?
0: Graças a Deus, está tudo bem. Está a falar
3: Eu também estou bem.
0: Uhum.
3: Graças a Deus, assim que estou acompanhando o programa.
0: Oh, vamos a isso, está a acompanhar?
3: Não estou a perceber, mas...
0: Está a acompanhar já desde o princípio.
3: Desde o princípio, sem problema, sem dúvidas, né?
0: Como é que está a passar este resto de domingo?
3: Olha, tio Germão, estou a passar muito bem, muito bem, sim, graças a este nosso programa.
0: Oh, muito obrigado. Estou
3: a passar bem.
0: Então, também falei aqui de violência verbal, acha que os pais devem gritar, devem insultar os filhos para educar? Os filhos ou um subordinado, por exemplo. Acho que forma eficaz.
3: Primeiro dizer que... primeiro dizer que está a falar com o Félix, Luís Ferrão.
0: Sim, sim, Félix.
3: Uhum.
0: Exato.
3: É assim, o tema é bem-vindo, não é? Aprendemos muita coisa através desse nosso programa. Mas, enfim, tio Germano, há pessoas... Há palavras, assim, também pejorativas... Há palavras que ferem de uma e de outra maneira a sensibilidade da própria criança. Por quê? Quando nós queremos educar a criança, não podemos, difundirmos mensagens feias. Nós temos que dar um bom ensinamento, darmos bons exemplos à criança. Ao invés de começar a insultar, ao invés de começar a fazer isto, mais aquilo, nem praticamente a criança não aproveita nada. E eu até porque eu presenciei um caso que no mês passado,
0: uhum.
3: um pai arremessa este pedrense contra o quintal do seu filho, porque mandava-lhe nem para poder sair e assim pescar, nem para ter uma refeição condigna. A criança não deu ouvido porque queria sair para a escola. Então, como se não bastasse, o pai sempre aquilo ali, assim, não gostou que o filho fosse à escola, senão ir lá assim onde lhe mandou. Então, praticamente, foi muito complicado. Então, eu acredito que, em algum momento, há pais encarregados que têm boas palavras para seus filhos do que os outros, aqueles que querem só resolver um problema. com nervo. É complicado, tio Germano, de verdade. E eu, por exemplo, como um pai de educação, por exemplo, como eu sou pai encarregado de um aluno, o meu filho. Eu não posso nem fazer disso, não posso fazer assim, quer dizer, não posso carregar aquele exemplo daquele senhor, daquele papá, então para vir deixar em casa, é extremamente complicado.
0: Complicado. Mas, fora das crianças, estão a falar aqui da violência verbal generalizada, foi com isto que é o caso de crianças, mas também existe entre adultos, não é?
3: Yeah.
0: Até, portanto, do meio do casal, entre o casal, ou mesmo, pode não ser com o casal, mas entre amigos, entre colegas. Tem havido essa questão, esta violência. verbal em algum momento.
3: É, exatamente. Então, e até porque em algum momento, então, se nós queremos ser bons amigos, é preciso que haja uma harmonia total e completa. É, alô, tio Germão, não sei se consegue me ouvir.
0: Tô.
3: Sim.
0: É que, bom, às vezes não. Por ser tão frequente, as pessoas às vezes não normalizam as coisas, não é? E depois, não, foi só uma brincadeira, ele me conhece, eu sou assim mesmo. Mas nós podemos não sentir o que o outro está a sentir. Isso pode ter consequências, não é?
3: Acho que com certeza. Pode ter consequências mesmo. Mas então, para podermos eliminar esta partida iminente, a solução depende fundamentalmente de nós, né? Então, resolvendo.
0: Alô? Alô? Opa, perdemos nosso amigo Félix. Alô? Perdemos nosso amigo Félix aqui, que tanto sabe aqui é dissertar sobre, portanto, volta então da sua opinião.
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0: Portanto, então, nesta edição de Ecos, aqui estamos a falar de violência verbal, não é? Que muitas vezes se normaliza, mas cria tanto problemas para quem é atingido por ela. Boa noite.
12: Boa noite, tudo bem?
0: Boa noite, está tudo bem? O seu nome de onde é que fala?
12: Eu falo de Regelo e sou Tonita Domingos.
0: Tunecas?
12: Tonito Domingos.
0: Tonito Domingos e Regelo. Tonito, como é que vai esse domingo aí? Esse final de domingo?
12: Está tudo bem. Ficar um domingo calmo, nada do mal.
0: Tonito, já presenciou, já testemunhou um caso de violência verbal? Alguém foi violentado verbalmente? Ou que tem sido violentado verbalmente? Crianças, adultos?
12: Sim, às vezes tenho presenciado, né? Mas o que está a acontecer agora, às vezes, se for um caso desse, então você tinha que sentar bem com o miúdo. Você como pai, tinha que ficar bem concentrado com o filho. Então, se for assim, às vezes há outras crianças que percebem. Então, não é porque você lutou com tua esposa, então vai descarregar o curso, vai dar carga ao miúdo. Então, isso não pode acontecer. Mas nós, como pais, não podemos cansar e aconselhar nossos filhos.
0: Pois aquela questão, às vezes gostamos de comparar as crianças, os filhos ou as pessoas. Ah, você não sabe fazer isso, olha lá aquela ali que faz bem. Você não sabe fazer, quer dizer, como é que essa pessoa se sente?
12: Mas não, a educação deve ser para todos. A educação deve ser para todos.
0: Opa, nosso amigo Tonito estava a falar de Rogelio, não é? Deixar aqui também o seu ponto de vista. Boa noite.
13: Boa noite.
0: Então, seu nome? De onde é que está a falar?
13: Eu chamo-me Castigo. Estou a falar de baixo do Congo Nante, mas na povoa de Limonda.
0: Castigo, a partir de Nante.
13: Sim.
0: Como é que está aí passar este final de domingo?
13: Não, aqui está tudo bem.
5: Castigo, está a acompanhar o programa?
14: Estou a acompanhar.
5: Então, qual é o seu ponto de vista? Já esteve aí a refletir?
14: Essa violência verbal é um não ver. Esses miúdos de agora não têm, às vezes, aquela dica de falar com a própria pessoa que fala com ele. Porque às vezes acontece, está pensando hoje, eu estive num jogo, mas quando um menino estava a ligar perto das pessoas, quando eu sabia que era um dos ali, começou a me insultar. Penso que tinha que ter mais. Eu não me sinto mais para explicar aquilo ali. Mas no fim, o que também me respondeu, também não deu certo. Começou a me insultar também. Parece que estive a insultar a filho do filho. É por isso.
5: Como é que nós podemos ensinar as nossas crianças, os nossos amigos, portanto, a resolverem aqueles conflitos, né, através do diálogo, sem agressividade nem verbal nem física? Né? Resolver as coisas na paz.
14: Porque às vezes os pais de agora, quando você chega com uma boa dica, eles também falam outras coisas. Tudo pronto. As pessoas é que estão a entenderem mal. Está a ver? É por isso que as pessoas de agora, nem se eu dizer até seu filho boas coisas, ele às vezes não pode, não acata nada. Está a ver? É por isso.
5: Mas, agora, quando o filho não acata, nós temos que ser violentos com eles? Ou...
14: Não podemos violar a eles. Tem que primeiro estar a educar mesmo, para até ele que não chegar à fase de compreender.
5: Pois bem, amigo Castigo. Um abraço para si, então. Não sei que tenha mais uma palavra a deixar.
14: Não.
5: Um abraço para si e tenha um feliz final de domingo e participe mais vezes.
14: Ok, obrigado.

0: Boa noite.
1: Boa noite, boa noite.
0: Boa noite, boa noite. Então, seu nome, de onde é que você está falando?
1: Sebastião Augusto, estou de volta.
0: Ah, Sebastião está de volta. Opa.
1: Certamente.
0: O que ficou para trás?
1: Ver que qual é o conselho que eu posso dar, não é? Em relação à violência verbal.
0: Exato.
1: Sim, posso dizer para os pais, não é? De que a nossa mente ou a nossa maneira de pensar é diferente da maneira de pensar da criança. E a forma de compreender as coisas também é muito diferente. Então temos que ter muito cuidado ao educar nossos filhos. Não podemos levar ou comparar a nossa forma de pensar com a nossa forma de pensar de criança. E muitas das vezes há os pais que comparam os filhos dos outros com os filhos dele. Ou seja, se tem os dois, três filhos, eles preferem escolher um, né, sendo que é o mais educado ou o que compreende com facilidade. Mas eles já esquecem essa particularidade de que cada um é um.
0: É especial.
1: Exatamente. Então, não pode haver essa escolha de que é especial. Não. Então, pode ser também de verdade entre as crianças.
0: Entra e se for adulto, porque essa violência também não é só contra as crianças, também acontece entre adultos.
1: Exatamente. Com adultos, sim, com adultos também. Temos que compreender que nós somos muito diferentes. Nós, por exemplo, uma vizinhança, ou não podemos dizer que preferimos esse vizinho, esse vizinho não, esse é confuso, não. O mais importante é você compreender como é que a pessoa é, não é? Primeiro, para poder lidar bem com a pessoa. Sim, para evitar essa confusão, esses termos. Sim.
0: Pois bem, então, amigo.
1: Sim. É o apelo que eu queria deixar, ou você queria deixar para os pais.
0: Muito obrigado, um abraço para si, participe mais vezes, tenha um domingo abençoado.
1: Muito obrigado também, boa noite.

há palavras que ferem como espada, mas a língua dos sábios traz cura. Este é um texto bíblico que vem no livro de Provérbios, capítulo 12, versículo 18. Em Colossenses 4:6 diz: a vossa palavra seja sempre agradável, temperada com sal, para saberdes como deveis responder a cada um. Ao longo deste programa, então, percebemos que a violência verbal não é apenas um conjunto de palavras ditas, tanto no... aquelas que são ditas assim, no calor da emoção, não é? Ela pode destruir a autoestima, quebrar relacionamentos, alimentar o medo, até deixar marcas profundas ao longo do tempo. Mas também vimos aqui, não é, que a mesma boca que pode ferir tem também o poder de curar, não é? Uma palavra de incentivo pode devolver a esperança, um pedido de desculpas também pode construir uma, reconstruir uma relação. Um elogio sincero pode mudar o dia e, por vezes, até mudar a vida. Eu sou José Germano, volto para a próxima para mais um

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1: Estimado ouvinte, a sua especial atenção à atualização das notícias a esta hora apresentadas por Vítor Rufino. Boa noite.
2: Boa noite, Henrique Dias. Boa noite, ouvinte. O presidente da República, Daniel Chapo, lança esta segunda-feira no Hospital Central de Maputo a primeira pedra para a construção do Centro Cirúrgico Nacional de Moçambique. A infraestrutura que resulta da cooperação entre os governos de Moçambique e China destina-se a reforçar a capacidade de prestação de cuidados cirúrgicos especializados, reduzir a necessidade de evacuações de pacientes para o exterior e modernizar o Sistema Nacional de Saúde. Um comunicado da Presidência da República indica que o evento assinala mais um marco no compromisso do governo com o fortalecimento do Sistema Nacional de Saúde, através da expansão da capacidade cirúrgica do país, melhoria da qualidade dos cuidados de saúde prestados à população e da formação de profissionais especializados. Retomaram as obras de asfaltagem da estrada Tica-Buzi em Sofala, interrompidas há mais de 2 anos devido ao atraso no pagamento do empreiteiro. É uma informação partilhada pelo delegado provincial da Administração Nacional de Estradas em Sofala, Egídio Moraes. Segundo Egídio Moraes, os trabalhos que estão em curso consistem na conclusão e reabilitação estrutural da estrada, bem como na aplicação do revestimento asfáltico nos 17 quilômetros que ainda se encontram em terra batida.
3: Os trabalhos que estão a ser realizados são de 2 tipos. O primeiro é continuar com o projeto de modo a chegarmos à Nova Sofala. E neste momento faltam cerca de 17 quilômetros. Por outro lado, estamos a realizar correções nas secções que já tinham sido rejeitadas. E estas correções envolvem trabalhos da subbase, base para depois, posteriormente, poder ser colocado a camada de revestimento.
2: Segundo Egídio Moraes, a retoma dos trabalhos acontece depois de o governo ter feito o desembolso da tranche que estava em atraso ao empreiteiro. Ainda em Sofala, mais de 400 cidadãos vítimas de ataques xenófobos na África do Sul cruzaram na semana finda a província rumo aos seus países de origem. Grande parte dos migrantes são malawianos, registados nos postos fixos de Chibabava e Kaya, onde receberam o acompanhamento antes de prosseguirem com a viagem. Segundo o porta-voz da Direção Provincial de Imigração de Sofala, Francisco Chambal, as autoridades trabalharam no sentido de garantir a travessia segura dos cidadãos para os respectivos países.
4: Esses cidadãos saem da vizinha República da África do Sul e, através das fronteiras que estão na província de Maputo, são registados com a triagem que envolve a OIM, a migração e outras entidades para, sobretudo, os consulados e embaixadas dos países desses cidadãos. E eles apenas são credenciados, os motoristas ou as viaturas, para garantir a segurança e a transição através desta província. E nós efetuamos este controle através dos postos fixos de Kaya e Chibabava.
2: Francisco Chambal assegurou que a instituição vai continuar a garantir assistência e trânsito seguro às populações afetadas por crises na região da África Austral, em cooperação com as autoridades dos países vizinhos. O Ministério Público em Nampula afirma que estão a reduzir nos últimos anos os casos de tráfico de cidadãos com problemas de pigmentação da pele. O coordenador do Grupo de Referência Provincial de Proteção à Criança, Combate ao Tráfico de Pessoas e Migração Ilegal em Nampula, Cristóvão Mulieca, diz que esta redução resulta em parte da aplicação de punições exemplares aos envolvidos neste tipo de crime.
5: De alguns anos para cá, tanto este grupo, que é tão querido, deixou de ser vítima de tráfico, mercê das medidas duras que têm sido adotadas pelo judiciário. Os casos que nós tivemos nos anos anteriores tiveram condenações pesadas e isso, de certa forma, acabou contribuindo para dissuadir a quem quer que quisesse entrar por essa prática.
2: Coordenador do Grupo de Referência Provincial de Proteção à Criança, Combate ao Tráfico de Pessoas e Migração Ilegal de Nampula, Cristóvão Mulieca. A Agência Nacional para o Controlo da Qualidade Ambiental, AQUA, em Manica, adverte que a mineração ilegal está a ameaçar as áreas de conservação da província. Segundo o delegado da AQUA em Manica, André Zandamela, as tentativas de invasão das áreas de conservação, principalmente nas regiões fronteiriças, estão a colocar em causa o equilíbrio ambiental.
6: O desafio do que diz respeito à fiscalização no seu todo prevalece. A cada dia que passa, há sempre uma forma de atuação daquelas pessoas que têm esta tendência de provocar danos ao meio ambiente.
2: Delegado da Agência Nacional para o Controlo da Qualidade Ambiental em Manica, André Zandamela. Na atualidade internacional, três menores morreram este sábado na sequência de um incêndio que destruiu uma habitação informal numa comunidade da cidade do Cabo, na África do Sul. As vítimas tinham idades compreendidas entre 9 e 13 anos. Esta tragédia ocorre um dia após um outro incêndio ter provocado a morte de duas crianças num bairro situado a 40 quilômetros a nordeste da cidade do Cabo. As causas de ambos os sinistros ainda não foram reveladas. Fechamos com a previsão do tempo. A cidade de Tete poderá registrar esta segunda-feira a temperatura máxima de 30 graus, seguida de Beira e Pemba com 28 graus. Para Maputo, Nampula e Vilanculo, a previsão é de 27 graus Celsius. Inhambane e Quilimane, 26, Xai-Xai e Ximui, 25. E, por último, Lixinga, com 21 graus Celsius de temperatura máxima. Apresentamos as notícias a esta hora, as próximas a uma hora.

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Dani Zindiro, boa noite. 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

0: Canção concorrente número 1, Camusunzie.
1: A voz já de Amostra Sobrinho.
0: E a guitarra do Mumi bem presente, dando mais cor e vida a esta candidata aos prémios do Ngoma 2026.
1: E você vai concordar que é difícil ficar parado ouvindo esta promessa de sucesso.
0: Com certeza, Olga. De resto, a música feita no nosso país tem esta característica.
1: Tem sim. Ela anima, mesmo quando as coisas não estão muito bem.
0: E a canção concorrente número 2 é assinada por uma das mais potentes vozes do panorama artístico nacional.
1: Assa Matulusso, que já foi revelação num Goma, concorre este ano com o tema Taganzingo. Leite.

0: A faixa número 3 conquistou Moçambique no ano passado.
1: É uma das mais fortes colaborações daquele ano.
0: Em 2025, Nelson Tivane, que se revelou como um dos maiores compositores do país, com repercussão fora de portas, convidou Macadze.
1: E o resultado deste encontro de estrelas foi Mama's Baby.
2: Canção concorrente número 3.

0: Seguimos agora com um rapaz que nasceu em Montepoês e reside em Maputo com uma passagem por Nampula. Está novamente num Guma.
1: Deltino Guerreiro, neste ano pede paciência.
0: Paciência é a canção concorrente número 4.
1: Depois do 4 vem o 5.
0: A canção concorrente número 5 traz uma pergunta que insiste em não calar.
1: E é bom que assim seja, Olga, pois o feminicídio é um problema que deve juntar toda a sociedade.
0: Deve sim. Nos matam porquê? Faixa número 5 é assinada por Yada Angel.
1: Ela representa uma geração mais jovem do nosso panorama artístico
0: e que ainda assim traz um tema que é do interesse de toda a sociedade. Matam.

0: Canção concorrente número 5.
1: A canção concorrente número 6 é da autoria de Dixon Mashanguana.
2: Um afrojazz que conquista a qualquer um. E olha, Rick, eu gosto. Gosto de ouvir dizer o título. Diga, vai.
1: Dubi Dabi.
2: Perfeito.
1: Dubi Dabi.
2: Maravilhoso. Perfeito.
1: E a canção concorrente número 7 é assinada por uma fera da nossa música.
2: Uma artista com uma carreira sólida.
1: Hip Hop Xingombela, junto a Ivete e outros gigantes da cultura hip hop em Moçambique.
0: Canção concorrente número 7.

0: Hip Hop Nacional numa assinatura de Ivete.
1: Hip Hop Xingombela, canção concorrente número 7.
0: E a canção concorrente número 8 pertence a Kenny Guitar.
1: Uma música que celebra o nosso continente.
0: E é precisamente do nome do continente que a música ganha título.
1: África, de Kenny Guitar, canção concorrente número 8.
0: E depois do 8 vem o 9.
1: A faixa número 9 pertence ao produtor Helio Beats, com a participação de El Puto.
0: Este é um verdadeiro sucesso nas pistas de dança.
1: E a canção concorrente número 10 é da autoria de Arnaldo Manhice.
0: Saudade é o título da música que quer levar prémios no Ngoma 2026.
1: E os prémios do Ngoma são uma certeza graças ao patrocínio e apoio de empresas estratégicas.
0: Um concurso desta magnitude não se constrói sozinho. Ele exige alicerces fortes. Por isso, reconhecemos o papel fundamental da HCB, da EDM e do CFM como verdadeiras forças motrizes desta iniciativa.
1: E a esta aliança de peso juntam-se parceiros visionários que acreditam incondicionalmente no nosso potencial. 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
0: Porque as grandes pontes para o futuro constroem-se em conjunto. 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
0: A todos estes aliados estratégicos que vão muito além do patrocínio para se tornarem os maiores investidores da nossa arte e da nossa identidade, o nosso mais reverente e sincero muito obrigado.

0: Já são conhecidas 23 das 60 canções que vão disputar o Ngoma 2026.
1: E hoje entram mais canções para o concurso.
0: Mas continuamos a apresentar as 23 selecionadas até o momento.
1: E a canção concorrente número 11 é da autoria de produtor musical notabilizado na bateria.
0: This is Africa, de Stanley Mongani.
1: E a canção concorrente número 12 é de Roots.
0: É uma pergunta, Mulikou Pikani.
1: E a canção concorrente número 13 é Rimpacho e Chaco.
0: E pertence a Humberto Luiz.
2: Canção concorrente número 13.

0: 13.
1: Rinquacho e Jaco, de Humberto Luiz.
0: E a canção concorrente número 14 é Compa, de Mito Chocolatinho e Norninja, Chauque.
1: É seguramente uma promessa de sucesso.
0: Canção concorrente número 15.
1: Ama Hasla, música assinada pela dupla Classic Nova. E a canção concorrente número 16 pertence ao Mauro Flo, com participação especial de Bander.
0: Não tem hora, é o título da música que traz o Angoma 2026. Estes jovens que vão conseguindo um lugar ao sol com ousadia que caracteriza este grupo etário.
2: Canção concorrente número 16.

0: canção concorrente número 16.
1: Não tem hora, de Mauro Flow.
0: E a canção concorrente número 17 é da banda Marrof e o título é 4 Horas.
1: E o Bob Love regressa a Angoma.
0: E desta vez com a música Alendo.
1: Leva a faixa número 18.
0: A seguir ao 18 vem o 19.
1: Angoma 2026, este número está em dona.
0: E chama-se Juliana de Souza.
1: Ela concorre com o tema Higa da Gadá.

0: Canção concorrente número 20.
1: E a canção concorrente número 20 é Manaka.
2: E leva a assinatura de Raja Ali.

0: A voz de Raja Ali.
1: E a canção é Mwanaka.
0: Concorre no Ngoma 2026 com a faixa número 20.
1: E a canção concorrente número 21 é Wega Wega, de Eliseu Menezes.
0: A concorrente número 22 é Dinheiro de Mulendo, de Maping.
1: Stella Chauk entra para o Ngoma 2026 com a música O Sasekili Lançado.

0: Esta, estimado ouvinte, são as apuradas até a semana passada.
1: Daqui a mais um pouco, as novas entradas para Angoma 2026. Fique ligado.
0: Continue então ligado e saiba se o seu artista favorito entra esta semana ou não.
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0: Novas entradas para o maior concurso do país.
3: Canção concorrente número 24.

0: Os Gêmeos Parruque são um duo musical moçambicano, formado por dois irmãos gêmeos, naturais de Maputo.
1: No Goma 2026, os irmãos estão com a música Engarrafa-me.
0: Engarrafa-me leva à faixa número 24.

0: Esta é a canção concorrente número 24.
1: Engarrafa-me é da autoria dos irmãos Parruque.
0: Os gêmeos Parruque iniciaram a carreira musical muito cedo, aos 10 anos de idade, cantando música gospel na Igreja Evangélica Completa de Deus, em Moçambique.
1: Foi nesse espaço sagrado que desenvolveram a sua harmonia vocal natural, aquela fusão de vozes que só os gêmeos conseguem atingir.
0: Só eles.
2: Canção concorrente, número 25.
0: A Orquestra Beira está no Nguma 2026
1: com a música Nsambu Weneu, que leva a faixa número 25.

0: Canção concorrente número 25.
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0: É a canção concorrente número 25.
1: Nsambo Eneo, da Orquestra da Beira.
0: Esta orquestra é a junção de quatro artistas da cidade da Beira com uma vasta experiência na área musical.
1: Estamos a falar de Azarias Lino, Manuel Alberto, David Mucay e Eliseu Menezes.
0: A orquestra está focada em revitalizar os estilos tradicionais da província de Sofala.
2: Canção concorrente número 26. Número 26.
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1: Canção concorrente número 26.
0: Lirando, de Helena Monjano.

0: Como vários artistas de renome, Helena Mungiane iniciou o gosto pela música na igreja.
1: Depois, foi fazer coros para os vizinhos.
0: Hoje conhece um outro momento da sua carreira.
1: Nós damos a conhecer uma outra canção concorrente no Nguma 2026.
2: Canção concorrente número 27. Número

0: Canção concorrente número 27.
1: Pertence a Arlindo Ojana e concorre com a canção Ungachave Nkata. E sabemos que os ouvintes já estão ansiosos pelo processo de votação.
0: E já não está muito longe o início.
1: Não está, não. Daqui a mais alguns dias, iniciamos a corrida.

0: As grandes jornadas exigem companheiros de excelência. É com enorme honra que destacamos o apoio vital e a visão da HCB, da EDM e dos CFM.
1: A este núcleo de grandes impulsionadores soma-se o contributo inestimável da Petromoc, da CMH e da UEM.
0: Navegando e voando lado a lado conosco, rumo ao sucesso desta missão, deixamos o nosso reconhecimento à Emodraga, à LAM e aos aeroportos de Moçambique.
1: A completar este painel de investidores, saudamos com enorme gratidão o Montebello Girassol Maputo Hotel, a Grindrod e a Fundac.
0: A cada uma destas entidades singulares que sustentam e elevam o nome dos nossos artistas e a alma da nossa nação, deixamos aqui a nossa imensa gratidão. A todos, o nosso muito obrigado.
1: Muito obrigado a si também pela sua fiel audiência, estimado ouvinte.
0: Já chegamos ao fim de mais um Goma. Receba um abraço bem forte de Ivanov Dias, que está na produção.
1: Olga da Glória e Henriques Dias na apresentação.
0: Seja Galibo na sonorização.
1: Nós voltamos na próxima semana
0: para mais um programa que vibra ao ritmo de Moçambique. Tchau e até lá.
1: Até já.

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1: Boa noite, estimado ouvinte. Bem-vindo às notícias apresentadas por Vítor Rufino. O presidente da República, Daniel Chiapo, lança esta segunda-feira no Hospital Central de Maputo a primeira pedra para a construção do Centro Cirúrgico Nacional de Moçambique. A infraestrutura que resulta da cooperação entre os governos de Moçambique e da China destina-se a reforçar a capacidade nacional de prestação de cuidados cirúrgicos especializados, reduzir a necessidade de evacuações de pacientes para o exterior e modernizar o Sistema Nacional de Saúde. Um comunicado da Presidência da República indica que a cerimônia assinala mais um marco no compromisso do governo com o fortalecimento do Sistema Nacional de Saúde através da expansão da capacidade cirúrgica do país, melhoria da qualidade dos cuidados de saúde prestados à população e da formação de profissionais especializados. Arrancou este sábado em Pemba, capital provincial de Cabo Delgado, uma campanha de angariação de donativos para apoiar pessoas vulneráveis. O movimento denominado Ajude-nos para Ajudar é liderado pela Associação Juvenil Eu Te Amo. A presidente da agremiação, Cecília Valles, explicou que neste ciclo a campanha tem a meta de recolher 500 cestas básicas para responder às necessidades pontuais das famílias previamente identificadas.
2: É ajudando ao outro que nós lembramos da importância do amor ao próximo. Então, amar ao próximo é o nosso lema. Os próximos passos são abranger os outros distritos. A mensagem que eu deixo para as outras organizações que querem abraçar a nossa iniciativa é que sim, temos a mesma causa, o mesmo objetivo. Juntos podemos trabalhar para um Moçambique melhor e para jovens desenvolvidos.
1: Presidente da Associação Juvenil Eu Te Amo, Cecília Valles. O setor da educação em Nampula está a reconstruir 254 salas de aula de 71 escolas afetadas pelas intempéries nos distritos de Mossuril, Mekonta, Ribaue, Angoche e Monjincoal. O ponto focal para a atividade de emergência na Direção da Educação de Nampula, João, disse que, além das infraestruturas escolares, as últimas intempéries afetaram cerca de 33 mil alunos e 381 professores naquela província.
3: A comunidade participa nas ações da escola de forma efetiva. Então, queremos nós afirmar que a nossa relação é boa com a comunidade e a maior parte das cidades destruídas são mesmo precárias, aquelas construídas com a comunidade. No primeiro trimestre desse ano, contabilizamos cerca de 71 salas, com apoio também dos parceiros. E nós temos o nosso cluster de educação, que é um grupo de parceiros do setor de educação que tem apoiado em outras ações para além de reconstrução. Nós temos a criação de comitês escolares, né, que é um órgão da escola que apoia como proceder na atividade antes, durante e pós emergência.
1: Ponto focal para atividades de emergência da Direção Provincial de Educação de Nampula, João, a falar dos trabalhos de reconstrução das infraestruturas escolares destruídas pelas últimas intempéries que se abateram sobre a província de Nampula. A Agência Nacional para o Controlo de Qualidade Ambiental, AQUA, em Manica, adverte que a mineração ilegal está a ameaçar as áreas de conservação da província. Segundo o delegado provincial da AQUA em Manica, André Zandamela, as tentativas de invasão das áreas de conservação, principalmente nas regiões fronteiriças, estão a colocar em causa o equilíbrio ambiental.
4: O desafio do que diz respeito à fiscalização no seu todo prevalece. A cada dia que passa, há sempre uma forma de atuação daquelas pessoas que têm esta tendência de provocar danos ao meio ambiente.
1: Delegado da Agência Nacional para o Controlo da Qualidade Ambiental em Manica, André Zandamela. Na atualidade internacional, subiu para 72 o número de imigrantes que morreram tentando chegar à costa espanhola a nado. Na semana passada, mais de 60 mil pessoas saídas do Marrocos atravessaram o mar a pé e a nado, com destino à cidade espanhola de Ceuta, numa ação vista como a pior crise migratória de últimos tempos naquele enclave. Segundo o delegado do governo em Ceuta, Miguel Ángel Pérez Triano, as autoridades prestaram cuidados de saúde a mais de 1000 migrantes. Fechamos com a previsão do tempo. A cidade de Tete poderá registrar esta segunda-feira uma temperatura máxima de 30 graus Celsius, seguida por Beira e Pemba, com 28 graus. Para Maputo, Nampula e Vilanculo, a previsão é de 27 graus Celsius, Inhambane e Quelimane, 26, Xai-Xai e Chimoio, 25, e por último, Lixinga, com 21 graus Celsius de temperatura máxima. Apresentamos as notícias a esta hora, próximas às 2 horas.
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0: Uma mensagem forte, necessária e carregada de sentimento. Nos Matam Porquê é o grito artístico de Yada Angel, uma das vozes mais promissoras da nossa praça, que usa sua arte para trazer reflexão e dar voz a causas profundas da nossa sociedade. Quem chega agora ao nosso palco é Prince Solomon, trazendo a envolvência do tema Sou Tua Menina, Deixe-te Levar.
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Que sequência fantástica aqui no Sons de Ritmos de Moçambique. Viajamos pela sensibilidade de Prince Solomon em Sou Tua Menina e fomos ao ritmo contagiante e inteligente de Hernani, um dos maiores pilares do nosso hip-hop. E por falar em rimas com alma, também tivemos o talento de Frickson. Para quem acompanha a sua linha, sabe bem. Frickson é aquele artista moçambicano que tem o dom raro de transformar vivências reais em música honesta, profunda e puramente visual. Com seu estilo muito próprio, ele mistura o rap, a poesia e o storytelling para criar obras conceptuais que unem a nossa identidade, a família e a reflexão social. Uma salva de palmas para a nossa juventude criativa.

duas propostas, duas abordagens modernas ao Afropop e a Kizomba que estão a dominar as pistas e as rádios. Ouvimos Slowly com Mais Um Pouco e Twin Fingers com o sucesso Amor Não É Para Doer. E aqui vai um detalhe, o talento corre mesmo nas veias desta dupla de irmãos. A família dinâmica da nossa música em grande plano aqui no Sons e Ritmos de Moçambique.

Falar de o Caulicimani é falar da gênese, da espinha dorsal da nossa música popular. O Azimbo é, sem sombra de dúvidas, um dos maiores monumentos vivos da cultura moçambicana. A sua voz atravessou gerações, internacionalizou a nossa marrabenta e continua a ser uma escola para todos os que decidem cantar Moçambique. Que privilégio podemos celebrar o seu legado. E fechamos a nossa viagem de hoje com as atenções viradas para outro mestre das cordas e do afrojazz. Vem aí o mestre Jimmy Lhulho. E atenção às novidades. O virtuoso guitarrista já está a aquecer os motores e a preparar os dedos para um grande concerto de comemoração dos seus 40 anos de carreira, diga-se brilhante e galardoada. Podem esperar um espetáculo memorável com convidados especiais e aquela fusão perfeita de ritmos a que já nos habituou.

0: O Sons e Ritmos de Moçambique de hoje fica por aqui, mas a música, essa nunca para. Fiquem na companhia do mestre Jimmy Luto até para a semana, aqui na RTP África e na Antena Nacional da Rádio Moçambique. O abraço forte é de Carlos Mponda.
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1: Boa noite, estimado ouvinte. Bem-vindo às notícias apresentadas por Vítor Rufino. O presidente da República, Daniel Chapo, lança esta segunda-feira no Hospital Central de Maputo a primeira pedra para a construção do Centro Cirúrgico Nacional de Moçambique. A infraestrutura que resulta da cooperação entre os governos de Moçambique e da China destina-se a reforçar a capacidade nacional de prestação de cuidados cirúrgicos especializados, reduzir a necessidade de evacuações de pacientes para o exterior e modernizar o Sistema Nacional de Saúde. Um comunicado da Presidência da República indica que a cerimônia assinala mais um marco no compromisso do governo com o fortalecimento do Sistema Nacional de Saúde através da expansão da capacidade cirúrgica do país, melhoria da qualidade dos cuidados de saúde prestados à população e da formação de profissionais especializados. Arrancou este sábado em Pemba, capital provincial de Cabo Delgado, uma campanha de angariação de donativos para apoiar pessoas vulneráveis. O movimento denominado Ajude-nos para Ajudar é liderado pela Associação Juvenil Eu Te Amo. A presidente da agremiação, Cecília Valles, explicou que neste ciclo a campanha tem a meta de recolher 500 cestas básicas para responder às necessidades pontuais das famílias previamente identificadas.
2: É ajudando ao outro que nós lembramos da importância do amor ao próximo. Então, amar ao próximo é o nosso lema. Os próximos passos são abranger os outros distritos. A mensagem que eu deixo para as outras organizações que querem abraçar a nossa iniciativa é que sim, temos a mesma causa, o mesmo objetivo. Juntos podemos trabalhar para um Moçambique melhor e para jovens desenvolvidos.
1: Presidente da Associação Juvenil Eu Te Amo, Cecília Valles. O setor da educação em Nampula está a reconstruir 254 salas de aula de 71 escolas afetadas pelas intempéries nos distritos de Mossuril, Mekonta, Ribaue, Angoche e Monjinqual. O ponto focal para a atividade de emergência na Direção da Educação de Nampula, João, disse que, além das infraestruturas escolares, as últimas intempéries afetaram cerca de 33 mil alunos e 381 professores naquela província.
3: A comunidade participa nas ações da escola de forma efetiva. Então, queremos nós afirmar que a nossa relação é boa com a comunidade e a maior parte das cidades destruídas são mesmo precárias, aquelas construídas com a comunidade. No primeiro trimestre desse ano, contabilizamos cerca de 71 salas, com apoio também dos parceiros. E nós temos o nosso cluster de educação, que é um grupo